0: das 10. E agora tem Face Game.
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0: Muito bem, senhoras e senhores, o Face Game Dinâmica FM está no ar para você, claro, aqui na sua edição de quinta-feira, onde você vai fazer o seguinte: você vai dar o seu voto aqui na música preferida, digitando nos comentários aqui na postagem da nossa fanpage Dinâmica FM Jacutinga, música 1 ou música 2. Corre lá pro Instagram da Pizzaria do Márcio, você vai clicar em seguir, vai digitar lá na postagem "Eu quero pizza", marcar dois amigos e pronto! Você já está participando aqui do nosso Face Game. 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A tradicional pizza assada no forno a lenha, você sabe que tem uma diferença aí daquela pizza assada no forno a lenha para outra assada num forno elétrico, num micro-ondas, não importa, né? Você sabe que tem aquela diferença. O sabor aí é como se fosse uma comida de restaurante, né? Você vai lá, a comida feita no fogão a lenha é outra coisa. 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Faça o seu pedido de quinta a domingo, das 18h30 às 23h30. Bora participar então? Resultado é às 9h45, mais conhecido como 15 para as 10.
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4: Existe uma teoria que se chama 90-10, onde uma pessoa tem 90% daquilo que você procura em alguém, só que você foca naqueles 10% que falta. Aí você sai pra rua, se aventura e realmente você encontra aqueles 10%, mas não se deu conta que perdeu os 90%.

0: Música número 2 pra você, Eterna Marília Mendonça, por aqui com Tudo Vai Ficar Bem. Curte, então vai lá, digita música número 2. Se você prefere a número 1, é o som novo da Maiara e Maraísa também por aqui, com 9010. Você vai digitar, obviamente, música número 1. Não esquecendo de correr lá no Face, ou melhor, lá no Instagram da Pizzaria do Márcio, clicar em seguir, digitar no comentário, nas postagens a Eu Quero Pizza, marcar dois amigos e aqui na nossa página no Facebook você dá o seu voto. O resultado é as 9h45 e amanhã você já sabe, tem pizza pra você aí, hein?
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0: 9h10, boa noite.
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0: Mix. 9h12, tá chegando mais hits aqui na sua rádio.
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5: Boa noite.
0: Agora tem essa, ó.

0: Eu te seguro.
1: Tá na dinâmica, tá legal. Esse é o Panda aqui com Eu Te Seguro. A sua indicação. Continua mandando aí no Whats Dinâmica PM 31850145. Já já na volta do break já tem Bumerangue de Santa Nacional.
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1: Agora 9h25, boa noite.

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5: 9h27, ótima noite de quintona pra você.

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0: Simone Mendes aqui na 105, Me Ama ou Me Larga, fechando pra você mais um bloco aqui na 105. E agora sim, tem que lembrar rapidão, na volta já vai rolar resultado aqui do nosso Face Game. Música 1 ou música 2, qual será que foi a vencedora? Você confere na volta do break.
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0: Agora 19 pras 10.

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5: Bora que bora, essa é a 105, Dinâmica FM, Estúdios e Escritório, Avenida Minas Gerais, 508, no Jardim Deia.
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5: E agora sim, é hora de resultado aqui no nosso Face Game. Música número 1, Maiara e Maraísa, com 90-10. Música número 2, a Eterna Marília Mendonça, com Tudo Vai Ficar Bem.
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1: Por aqui o som delas, Júlia e Rafaela, na Dinâmica FM, com Medo. Finalizando aqui a programação do Del. Dá mais tempo de mais nada, só de falar tchau. Muito obrigado pela companhia, valeu pela audiência. Amanhã, sextou, hein? Tamo de volta aqui no seu radinho, a partir das 20 horas com muito mais, tá bom? Na sequência tem ela, Vanessa Medeiros, com Amor Sem Fim. Beijo no coração, valeu, ótima noite pra você aí. Desde já um ótimo dia de sexta-feira pra todo mundo. Tchau, tchau.
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4: Já, já, o Roma.

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3: Pontualmente 10 horas, boa noite.
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11: Oi, oi, oi, tô chegando por aqui nesta super quinta-feira. A partir de agora vamos juntos com muito amor no ar. Amor em forma de música sempre aqui pra você, nas ondas da melhor, tá bom? Eu te faço companhia com o nosso Amor Sem Fim de hoje, quinta-feira, dia 13 de agosto de 2026. Tá no ar o nosso amor. Aumenta o volume e vem comigo. Oi no 12. Desejo pra você uma quinta-feira maravilhosa.

0: A dinâmica tá legal. É aqui na 105.9 que a gente se encontra. É a minha, é a sua, é a nossa Dinâmica FM de Jacutinga, Minas Gerais. Eu quero convidar você a seguir e curtir as nossas postagens nas redes sociais. No Facebook, procure Dinâmica FM Jacutinga. E no Instagram, @DinâmicaFM. Segue a gente lá e fique por dentro de tudo o que acontece aqui na rádio. Acesse também o nosso site, dinâmicafm.com.br. Aí eu quero muito a sua participação. Nosso WhatsApp sempre à disposição. Mande mensagem, peça sua, participe. 35-3185-0145. 35-3185-0145. E nós também temos o aplicativo da Dinâmica FM disponível para iOS ou Android, para você baixar aí no seu celular e levar a Dinâmica com você. Procure Dinâmica FM 105.9, tá bom? Vem comigo. A partir de agora, vamos juntos com o nosso Amor Sem Fim até a 1 hora da madrugada. 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Aumenta o volume porque tá no ar o nosso Amor Sem Fim, aqui na Dinâmica FM.
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0: A gente começa o programa de hoje super bem com essa música linda do John Legend, All of Me. Ótima quinta pra você. Aumenta o volume aí.

0: When I See You Again, ouvemos aqui Fleetwood Mac. E assim a gente fechou o primeiro bloco. Já já eu volto com muito, muito mais.
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4: 10:19.
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3: Tô de volta por aqui com mais amor e menos drama. E agora tem Bruno Mars, When I Was Your Man, pra você.

0: Sing of the Times, linda, linda essa canção com Harry Styles, fechando mais um bloco. Eu vou ali faturar o leitinho das crianças e volto já já.
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4: 10h35.
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0: Estou de volta por aqui, eu e você e o nosso amor.
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0: Agora, direto do túnel do tempo, bora matar saudades. The Wright Brothers, um Chain Melody, tema do filme Ghost, pra você.

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0: You Are Everything. Ouvimos a Diana Ross aqui na programação. Daqui a pouquinho eu volto com muito, muito mais. Segura.
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4: 10h50.

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4: Tô de volta por aqui com você e pra você.
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4: E agora no Amor Sem Fim, vamos ouvir Kenny Largent, Meet Me Halfway. Ótima quinta pra nós.

0: Come Undone. Ouvimos Duran Duran. E assim a gente fechou a nossa primeira hora. O break é rapidinho, eu volto já já.
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4: 11:05.

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0: apresentando Amor Sem Fim. Eu e você juntos sempre aqui na melhor. Hoje é quinta-feira, dia 13 de agosto de 2026. Te desejo muito amor na sua vida sempre. Amor é fundamental e na nossa programação musical Amor Tem de Sobra.
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0: Agora, abrindo a hora, vamos curtir na nossa trilha sonora Bee Gees, To Love Somebody.
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0: Snow On, Alicia Keys fechando este bloco. Paradinha rápida e eu volto já já.
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4: 11:21.
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10: Eu não disse que o break era rapidinho? Tô de volta com mais amor e menos drama. E agora a italianíssima Laura Pausini pra você. Incantabile. Incantabile.

0: Next to Me, ouvimos Emily Sand. E já já eu volto com muito, muito mais.
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4: 11:34.

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0: delícia ter você aqui comigo. Uma ótima quinta.
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0: Vamos ouvir Jim Cliff, Peace.

0: When I Was Your Man, Bruno Mars, fechando mais uma super sequência da nossa programação apaixonadíssima. Ótima quinta pra você. Paradinha rápida e eu volto já já.
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4: 11:49.
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0: por aqui com você e para você na melhor sintonia sempre, para te fazer companhia.
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0: E agora tem Rick Astley, Hold Me In Your Arms. Excelente quinta para nós.

0: Just Give Me a Reason, fechando este bloco. Fechamos também mais uma hora do nosso Almoço Sem Fim. No entanto, nós temos mais uma horinha, então fique ligado, combinado, coração?
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4: 12:04.
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0: Estamos apresentando Amor Sem Fim. Desejo para você na sua vida, no seu trabalho, na sua casa, onde quer que você vá, muito amor sempre, porque amor é fundamental. Por aqui vamos juntos com o nosso Amor Sem Fim.
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0: E agora, na nossa trilha sonora, abrindo mais uma hora, vamos ouvir juntos Little Texas, My Love.

0: Crash Boom Bang, matando saudades, Rock 7. Eu curti demais esta sequência, você também? Que bom, eu voltei no tempo. Falando em voltar, eu vou ali pra voltar já já.
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4: 19:00.
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0: cantando Amor Sem Fim. Que delícia ter você aqui. Que alegria ter a sua companhia.
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0: E agora, vamos ouvir Chris de Burgh, So Beautiful.

0: Still Got the Blues. Linda essa canção com Carrie Moore. E assim a gente fechou o bloco. Já já eu volto. Segura aí.
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4: 12:34.
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0: estamos de volta.
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3: De volta por aqui com o nosso Amor Sem Fim. E agora tá chegando mais uma linda canção pra você na nossa programação. Aumenta o volume, Eros Ramazzotti. Più bella cosa.

0: Yellow Submarine. Ouvimos The Beatles aqui matando saudades. Demais essa sequência também. A programação hoje tá maravilhosa. Hoje não, sempre. Paradinha rápida e eu volto já já.
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4: 12:46.

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3: Estamos apresentando a Moça Sem Fim de hoje. Que delícia ter você aqui.
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3: Abrindo o último bloco, agora tem Banda Brasil. Olha pra mim.

0: Lonely the Night, ouvimos Air Supply. E assim a gente fechou aqui o Amor Sem Fim de hoje. E eu vou para voltar amanhã, se Deus quiser permitir, tá bom? Encontro marcado, combinado? Fique ligado, vem aí mais um programa Líder de Audiência. E até mais, bye, fui!
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5: 12:59.

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0: salva de palmas para o Bruno.
1: Valeu, amanhã.
2: 1h57.
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1: 3:35.
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0: Eu acho que você tem que mandar aquela mensagem. 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

0: 8:25.
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3: 5h54.
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8: Salve, salve, gente! Aí, tudo bem? É o nosso Laço do Peão, chegando por aqui nessa sexta-feira maravilhosa. Um ótimo final de semana pra você hoje, dia 14 de agosto de 2026. Aumenta o volume e avisa todo mundo que o nosso Laço do Peão chegou.

0: 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E aí, meu povo, você ligado com a gente aqui em 105.9, Jacutinga e toda a região. O nosso site você já sabe, né? dinamicafm.com.br pra você acompanhar nossa programação de onde você estiver, tá bom? O nosso Facebook pra você curtir a gente é o facebook.com/dinamicafmjacutinga. Tem ainda o nosso Instagram também, @dinamicafm. E o nosso WhatsApp, claro, pra você participar, interagir com a gente, mandar pra cá sua mensagem. É o DDD 35 31 85 01 45. Ah, lembrando também do nosso aplicativo. Tem o nosso aplicativo pra você baixar também, levar a gente pra onde você for, viu? Dinâmica FM 105.9, procura lá e baixa aí no seu celular, tá bom, gente? Opa, bom dia, bom dia. 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
2: Pra começar, tem João Neto e Frederico com Jorge Matheus, é o Prisioneiro.
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1: Henrique Juliano Rancorosa. Teve ainda Meu Pra Sempre Não Era Meu, Simone Mendes cantando pra gente. Teve Falta de Quê com Luan Pereira e Murilo Huff. E ainda Prisioneiro com João Neto e Frederico, Jorge e Matheus. E ó, tá só começando, viu? Tem muito chão pela frente, muita música boa pra gente curtir nessa sexta-feira maravilhosa, dando as boas-vindas pra mais um final de semana que vai ser maravilhoso. Intervalo e a gente volta daqui a pouquinho.
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4: 6:11.
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4: 6:14.
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6: Já estamos de volta nessa sextona maravilhosa. Aumenta que tá chegando sucesso pra você.
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6: Quem de nós dois tá lagaço?

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3: É, Gustavo Lima, todo mundo menos você. Teve ainda Cerveja, Sal e Limão com Matheus e Cauã, teve Casa Amarela com Guilherme Santiago e ainda Quem de Nós Dois com Talagaço cantando pra gente essa sextona maravilhosa, dia 14 de agosto. Inclusive, pra você que tá completando idade nova hoje, parabéns pra você, saúde, tudo que é de bom, e eu volto já.
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4: 6:27.

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2: 6h31.
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4: Simbora, gente, de volta. Deixa eu mandar um alô especial aqui pra Sônia, tá lá ouvindo a gente. Alô, queridona, tudo bem por aí? Beijo pra você, obrigado pela audiência, tamo junto, boa sexta-feira.
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4: Agora tem Danilo e Davi, não mexe nas minhas gavetas.

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2: Faz amor comigo, só hoje. Isael e Rodolfo, Wesley Safadão. Teve ainda de volta pra galera com Breno e Matheus. Teve Luísa e Maurílio com Maiara e Maraísa Deixa. E ainda não mexe nas minhas gavetas com Danilo e Davi cantando pra gente essa sextona maravilhosa. Bora pra mais uma pausa, mais um intervalo e eu volto já.
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4: 6:43.

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1: 6:46.
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3: É o nosso Laço do Peão. E aí, turma, de volta por aqui, claro, com música boa pra você curtir junto com a gente.
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3: Zé Neto e Cristiano é a cadeira cativa.
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0: faltou mais barulho, Guilherme.
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4: Novidades, Paulo e Natan com Hugo e Guilherme. Teve ainda cheiro de problema com o Neto Henrique. Diego Victor Hugo teve sumiu na sexta com Marcos e Belucci. E ainda cadeira cativa com Zé Neto e Cristiano, encerrando a nossa primeiríssima hora de muita música boa. Depois do intervalo, é claro que eu tô de volta com muito mais sucesso pra você.
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6: 6:58.
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2: 7:01.
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2: Já estamos de volta nessa sextona maravilhosa e a partir de agora tem mais uma hora completa da melhor playlist do seu rádio.
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2: Oba! Machucando sem querer, Israel e Rodolfo.

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1: Semana Walter. Vamos falar.

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2: É o Estado Frágil Marcos Bellucci com o Dilzinho. Teve ainda Chorona, Mano Walter e Paulinha Fernandes. Teve Machucando Sem Querer com Isael e Rodolfo. É só música boa pra gente curtir nessa sextona maravilhosa, né, gente? Aquela pausa, aquele intervalo bem rapidão e eu volto daqui a pouquinho.
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1: 7:11.
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3: 7:14.
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5: Olá, de volta por aqui, claro, com aquele sucesso especial que você gosta de ouvir, ainda mais esse final de semana, sextou.
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5: Calma, que tem jeito. Mari Fernandes com Cleiton e Romário.

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2: Corpo Sexy, Guilherme Benuto e Maiara Maraíza. Teve ainda Você Não Vale Uma Lágrima com Matheus e Cauã, teve Desaforada com Felipe Araújo e ainda Calma Que Tem Jeito com a Mari Fernandes e Cleiton e Romário cantando pra gente nessa sextona maravilhosa, dia 14 de agosto de 2026. Bora pra mais uma pausa bem rápida, eu vou ali e volto já.
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1: 7h29.
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3: Simbora, turma, sexta-feira linda, maravilhosa pra você que tá trabalhando, tá na correria, pra você que já tá de folga, bora curtir, né?
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3: Oba! Jorge e Matheus com Laona Prado, Haverá Sinais.

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2: Felipe e Rodrigo, Teve ainda Ícaro e Gilmar com Cara de Amor. Teve Fiorella e Guilherme Benuto namorando sem namorar. E ainda Haverá Sinais, Jorge Mateus e Lauana Prado cantando pra gente essa sextona maravilhosa. Bora de reta final, último intervalo e eu volto daqui a pouquinho.
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4: 7h42.
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4: 7h45.
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2: Simbora, gente, de volta por aqui com a reta final do nosso Laço do Peão.
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2: Oba! Diego Victor Hugo é a dona da rua.

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1: Balanço da Rede, Matheus Fernandes com Xande. Teve ainda a tal da Lembrança Boa com Traia Véia, teve Maicon e Vinícius com Jadson e Jadson, Eu, o Cachorro, e ainda Dona da Rua com Diego Victor Hugo, encerrando o nosso Laço do Peão, especial dessa sextona maravilhosa. Gente, bom final de semana pra todo mundo, a gente volta a se encontrar por aqui. Até lá, tchau, fui!
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6: 7h57.
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5: 8 horas.
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1: 8:12.
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3: 8:15.

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Mais um dia que o Senhor está nos dando, graças a Deus. Gostaria de desejar a todos um bom dia e chamar você nesse momento a pegar a espada do Espírito, a palavra de Deus, para a nossa leitura de agora. Tendo pego aí a espada do Espírito, a palavra do Senhor, abra ela em Gênesis, capítulo de número 28. Gênesis. Sei que é um livro meio difícil de encontrar, por isso vou te dar uma orientação. Você vai pegar a sua Bíblia, fechar ela, colocar aí aonde você vai usar para ler, seja a sua mesa, seja seu colo, seja o sofá, uma cadeira. E vai acabar, então, tendo virado ela para um lado, de preferência, se a sua ainda estiver escrito Bíblia, pelo lado que estiver escrito Bíblia. Você vai abrir e estará lá, Gênesis. Se você não sabe, porque de acordo com o uso, aquela palavra some, aí acaba se perdendo qual que é o começo dos lados. Você abre a sua Bíblia, se mostrar Apocalipse, é só você fechar e abrir pelo outro lado. Gênesis é o primeiro livro das Sagradas Escrituras e hoje nós vamos ler o capítulo 28. Glórias a Deus. Diz assim a palavra do Senhor. E Isaque chamou Jacó e o abençoou e ordenou-lhe dizendo: não tomarás mulher das filhas de Canaã. Levanta-te, vai a Padã Arã, a casa de Betuel, pai de tua mãe, e toma mulher para ti dentre as filhas de Labão, irmão de sua mãe. E o Deus Todo-Poderoso te abençoe, e te faça frutífero, e te multiplique, para que tu possas ser uma multidão de povos. E te dê a bênção de Abrão, a ti e a tua semente contigo, para que herdes a terra em que és estrangeiro, que Deus deu a Abraão. Isaque enviou Jacó, e ele foi a Padã Arã, até Labão, filho de Betuel, o sírio, o irmão de Rebeca, mãe de Jacó e Esaú. Quando Esaú viu que Isaque havia abençoado Jacó e o enviara a Padã Arã para tomar mulher de lá, e que quando ele o abençoou, lhe deu uma ordem dizendo: tu não tomarás mulher dentre as filhas de Canaã, e que Jacó obedeceu ao seu pai e à sua mãe e foi para Padã Arã, Esaú, vendo que as filhas de Canaã não agradavam a Isaque, seu pai, então foi Esaú e Ismael, e tomou para ser sua esposa, além das mulheres que ele tinha, a Maalate, filha de Ismael, filho de Abraão, irmã de Nebaiote. E Jacó saiu de Berseba e foi em direção a Harã. E ele chegou a um certo lugar, e ali ficou a noite toda, porque o sol estava posto, e ele tomou

tomou umas pedras daquele lugar e a colocou como seu travesseiro e se deitou naquele lugar para dormir. E ele sonhou e eis que uma escada estava posta sobre a terra e o seu topo alcançava o céu. E eis que os anjos de Deus subiam e desciam por ela. E eis que o Senhor estava em pé acima dela e disse: Eu sou o Senhor, Deus de Abraão, teu pai, e o Deus de Isaac. A terra em que está deitado darei a ti e a tua semente. E tua semente será como o pó da terra. E tu serás espalhado para o ocidente e para o oriente, e para o norte e para o sul. E em ti e em tua semente todas as famílias da terra serão abençoadas. E eis que eu estou contigo, e te guardarei em todos os lugares aos quais tu fores, e te trarei novamente a esta terra, pois eu não te deixarei até que eu tenha feito aquilo que eu tenho falado. E Jacó despertou de seu sono e disse: Certamente o Senhor está neste lugar, e eu não sabia. E ele estava temeroso e disse: Quão terrível é este lugar! Este não é outro senão a casa de Deus, e este é o portão do céu. E Jacó levantou-se cedo, de manhã, e tomou a pedra que tinha posto como seu travesseiro, e a colocou como um pilar, e derramou óleo no topo dela. E ele chamou o nome daquele lugar Betel. Mas no começo o nome daquela cidade era chamado de Luz. E Jacó jurou um juramento dizendo: Se Deus for comigo e me guardar neste caminho em que eu vou, e me der pão para comer e vestes para vestir, de modo que eu tome novamente a casa de meu pai em paz, então o Senhor seja o meu Deus, e esta pedra que tenho posto como um pilar será a casa de Deus, e de tudo o que me des, eu certamente te darei o dízimo. Vamos para a palavra. Glórias a Deus. Pelo tempo passar rápido, eu já chamo você a estar abrindo aí a palavra do Senhor em Daniel 6, aonde já estarei iniciando a leitura. Daniel... Capítulo de número 6, a partir do verso de número 1. O rei Dário resolveu dividir o país em 120 províncias e escolher 120 homens para governá-las, a fim de que tudo corresse bem e não houvesse prejuízo. O rei nomeou 3 ministros para controlarem os 120 governadores. Um desses ministros era Daniel, e ele mostrou logo que era mais competente do que os outros ministros e governadores. Ele tinha tanta capacidade que o rei pensou em colocá-lo como a mais alta autoridade do reino. Uma parada aqui. Você pode já estar estranhando aqui a tradução que estou usando. É aqui a NTLH. Se nós formos usar outra tradução, já vou até abrir aqui também a versão de King James. Daniel.
Glórias a Deus.

Você vai ver que aqui... Só para que veja, duas coisas. Primeiro que a mudança de tradução não... Como poderia dizer? Não quebra em si o que a palavra do Senhor nos diz. Podem mudar as palavras, mas o contexto, o princípio, o ponto, o centro da mensagem é o mesmo. Olha versículo 1. Dário achou por bem. Colocar sobre o reino 120 príncipes, os quais deveriam estar sobre todo o reino. E sobre esses três presidentes, dos quais Daniel era primeiro, para que os príncipes pudessem prestar-lhes contas e o rei não tivesse nenhum dano. Aqui passando no versículo 1 e 2, passando a mesma mensagem. O rei não está querendo mais ficar resolvendo os probleminhas que fica aparecendo. Então, para que não fique vindo aqueles probleminhas de uma pessoa ter dado problema com o vizinho, de um mercador ali tendo problema com as pessoas, ele já escolheu pessoas para governar o seu povo e outras pessoas para ajudar esses outros a governarem. 120 príncipes, 120 homens que estavam ali, que tinham instrução, que sabiam fazer as coisas para cuidar do povo, e três homens com maior sabedoria ainda para ajudar aqueles 120. Para que assim nenhuma dificuldade, nenhum problema, nenhuma petição fique chegando até o rei. E se alguma ter, que realmente seja algo que só o rei poderia resolver. Versículo 3. E sobre, então, este Daniel era o preferido sobre os presidentes e príncipes, porque havia nele um espírito excelente. E o rei pensou em colocá-lo sobre todo o reino. Um espírito de excelência. Em outras palavras, e ele mostrou logo que era o mais competente do que os outros ministros e governadores. Ele tinha tanta capacidade que o rei pensou em colocá-lo como a mais alta autoridade do reino. Ele se dedicava, ele se esforçava. Ele era perfeito? Não. Ele cometia erros. Nós não sabemos quais, mas sabemos que só o Senhor Jesus que não cometia. Então, mediante isso, ele cometia sim. Mas ele se dedicava tanto àquilo que ele fazia. Ele se esforçava tanto, ele buscava tanto a Deus e também o seu compromisso, que quando inúmeros homens buscaram, vigiaram, correram atrás dele, a vida dele virou... Vamos ver aqui uma forma de explicar. É, o mais famoso nesse quesito seria Big Brother. Ele virou famoso, como se tivessem fotógrafos, videomakers, tudo querendo fotografar e gravar ele fazendo o que ele fosse fazer. Sabia onde ele comia, sabia onde ele passeava, onde ele caminhava. Exploraram, viram tudo para procurar algum erro nele. Mas erro sobre o quê? Sobre a questão do que o rei tinha colocado ele. Se ele iria orientar alguém errado, se ele iria roubar o rei, se ele iria fazer alguma coisa contra o império, contra Dário, ou contra ali o papel que ele tinha, e ele não fez nada contra isso. Como diz ali, ó, então, este Daniel era o preferido. Ele se esforçava tanto que o rei já

o colocava como preferido. Já o destacava, já comparando aos outros. Então os presidentes e os príncipes buscaram encontrar ocasião contra Daniel. Para você entender o porquê eu falei que as pessoas começaram a ir atrás dele sobre tudo. Imagina isso. 122 homens ficando espiando um homem só. A vida dele... Olha, se ele não fosse tão focado, tão firme, ele seria aqueles homens que ficam se sentindo... Aquelas pessoas em si, que ficam sentindo que tem alguém observando eles a cada momento, até quando vão passear. Já sentiu aquilo? Você tá caminhando numa rua e do nada você fica sentindo como se alguém tivesse de olho em você. Era isso que Daniel passava toda vez que ia trabalhar, toda vez que ia ali. 122 pessoas olhando pra ele procurando. Ele vai errar hoje. Ah, ele vai fazer alguma coisa. Ah, ele vai tropeçar e a gente vai pegar ele no frago. Imagina isso, misericórdia. 122 pessoas lá só... Aquela pressão lá, a gente vai ver ele errar, a gente vai pegar o erro dele, a gente vai falar pro rei, ele vai perder essa preferência que ele tem com o rei. E no final, não encontraram nada. Nem ocasião, nenhuma culpa, porquanto ele era fiel e não se achou erro ou culpa alguma. Os ministros e governadores procuraram achar um motivo para acusar Daniel de ser mau administrador, mas não encontraram. Daniel era honesto e direito, e ninguém podia acusá-lo de ter feito qualquer coisa errada. Então eles disseram uns aos outros: nunca encontraremos motivo para acusar Daniel, a não ser que alguma coisa que tenha a ver com a religião dele. Ele era tão focado, tão dedicado, tão compromissado no seu dever, que com 122 pessoas olhando para a vida dele, nenhuma achou nada que pudessem acusá-lo. Mas querendo de um jeito ou de outro pesar sobre ele, eles acabaram enfrentando um problema maior ainda. Eles foram desafiar a Deus. Como assim eles foram desafiar a Deus? Isso mesmo. No momento que eles pararam de querer ficar procurando erros em Daniel e começaram a querer procurar erros na comunhão de Daniel com Deus, eles estavam ali então entrando em um problema com o próprio Pai. E eles então pegaram aquilo, e devido ao horário não vai dar para ficar lendo, mas chamo depois você a ler Daniel capítulo 6. Eles vão agora se reunir junto ao rei e vão ali mimar, e vão ali embriagar, e vão ali fazer a cabeça dele, de modo que o rei assinasse um decreto e assinasse com seu emblema, com seu anel, de modo que nem mesmo o rei pudesse voltar atrás daquela lei, daquele decreto que ele tinha feito. E no quesito... Sabe o que foi que aconteceu? O rei assinou o decreto. A lei estava posta. Todos tinham que obedecer. Qual lei? Não podiam pedir nada a nenhum Deus, a não ser o rei. Quiseram colocar o rei no lugar de Deus. Claro que sem o rei em si perceber direito o que estava fazendo. O rei ali, tendo sido mimado, bajulado, tendo sido influenciado ali pelos seus ministros e governadores, os príncipes e presidentes, ou seja, tendo sido ali bajulado por 122 pessoas. Se quando a gente recebe

recebe mimo de um, de dois, já é legal. Nossa, de 120. Lotaram ali a sala onde o rei estava e só ficaram lá elogiando a cabeça dele, falando dele, falando dele, falando. Ele acabou ficando perdidinho. E no quesito, quando foi ver, já tinha assinado o decreto. De modo que qualquer pessoa que pedisse algo a algum deus, a não ser que seja o rei, seria julgado numa cova de leões. Pena de morte. Literalmente pena de morte. Seria jogado para leões famintos devorarem a pessoa. O que realmente deve ser uma morte bem intensa. Só de imaginar animais ferozes vindo para cima de você e provavelmente antes de você morrer arrancando membro após membro. A não ser que você desse sorte deles arrancarem sua cabeça primeiro. Ah, mas por que você está falando isso? Para você entender. Daniel entendia o que era ser jogado na cova dos leões. Era uma pena que já acontecia naquele tempo. Ele já deve ter visto várias pessoas que foram jogadas naquela cova. Os gritos de desespero. Mas mesmo assim, mesmo ele sabendo que agora que aquele decreto tinha sido assinado, que se ele fosse atrás do Senhor, se ele fosse buscar a Deus, ele iria ser morto. Mesmo assim, e mesmo ele sabendo como era aquela morte, ele não se deixou levar pelo medo, ele não se deixou ser levado pela insegurança. Quando ele ouviu aquela decreto, quando ele ficou sabendo daquela lei, ele foi para o quarto dele, para a casa dele, para o quarto dele, abriu a janela, porque todos os dias ele orava 3 vezes ao dia. Um quarto fechado, com a janela ali aberta para a cidade de Jerusalém. E lá ele buscava a Deus. Lá ele apresentava a vida dele ao Senhor. Lá ele pedia pela vida dele, pela casa dele, pela Jerusalém. Ele pedia por tudo. Ele falava com Deus, ele tinha intimidade com Deus 3 vezes ao dia. E não era porque ele iria morrer que isso iria parar. Ele estava dizendo para ele mesmo, mesmo que eu morra, eu não vou perder a minha comunhão com Deus. Compromisso, primeiramente com Deus e também com os outros. Esse é o exemplo que nós temos com Daniel. Ele não era perfeito, mas ele era compromissado com Deus e também com aquilo que ele fazia. Tanto que os homens sabiam que ele ia fazer aquilo, sabiam quanto ele era fervoroso. Imagina, os 122 homens explorando a vida dele, sabiam sobre isso. Eu ainda não compreendo certamente 100% como eles souberam. Naquele tempo em si, provavelmente não tinham casa de muitos andares. A casa dele talvez tinha um andar mesmo, e eles ouviram ele orando ali pela janela. Dá pra gente tirar várias deduções, mas a verdade é que só Deus sabe, e Daniel. E aqueles homens, como eles descobriram que ele orava 3 vezes ao dia, fervorosamente, ou seja, dia após dia após dia, 3 vezes ao dia, ele orava ao Senhor, ele buscava o Senhor. Não sabemos se era uma vez de manhã, uma vez à tarde, uma vez à noite, ou se era 3 de madrugada, 3 de manhã, 3 da tarde, 3 da noite, nós não sabemos como que era. Mas ele buscava o Senhor. Ele era compromissado com o Senhor. E mediante isso, aqueles homens foram até ele, jogaram ele na cova. Mas por Daniel ter honrado, primeiramente a Deus, e também honrado aquele rei, o Senhor mandou o seu anjo, e nenhum daqueles leões famintos fizeram nada com Daniel a noite toda. Eu até fico pensando se por algum caso, talvez Daniel viveu um dos momentos que Adão vivia no jardim,

podendo talvez até brincar com os leões, ou se foi Daniel de um lado, o anjo no meio e os leões do outro. Não sabemos também informar sobre como foi isso. Essa experiência é só o anjo, Deus e Daniel que sabe. Falando porque antigamente, por exemplo, no Jardim do Éden, provavelmente Adão brincou com tantos leões, tigres, ursos, que seria até interessante de imaginar. Mas porque Daniel honrou o Senhor, porque Daniel foi comprometido e fiel, o Senhor o livrou. E aqueles que tentaram contra a vida de Daniel depois foram jogados naquela mesma cova. E a palavra chega a nos dizer que antes do corpo cair no chão, eles já estavam em pedaços, despedaçados. Tamanha era a ferocidade e a fome que aqueles leões ficaram. Provavelmente ficando lá vendo Daniel, a fome só foi crescendo, a vontade só foi crescendo, enquanto aqueles homens caíram, foram jogados, né? Mas isso, irmãos, querendo passar para mim e para você. Você tem sido comprometido com Deus e com aquilo que Ele tem colocado para você, ou seja, o seu trabalho, sua família. Reflita sobre isso. É que o Senhor venha nos abençoar. Feche seus olhos, vamos falar com o Pai.

Soberano Deus e eterno Pai, eu quero apresentar diante do Senhor a vida de cada pessoa, meu Pai, que ouviu este programa. A vida de cada pessoa, meu Pai, que acompanhou conosco esta live. Meu Deus, vem com a Tua presença. Vem com o Teu mover. Vem, meu Pai, fazer, meu Deus, aquilo que só o Senhor pode fazer. Pois eu abençoo a vida daqueles que me ouvem, para a Tua glória e em Teu nome, em nome de Jesus. Amém.

0: Que Deus abençoe a todos. 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
2: Na Dinâmica FM, a hora certa.
3: 9:01.

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1: Homens, o recado é para vocês. Eu sou a doutora Bruna Rocha, médica dermatologista em Jacutinga, Minas Gerais, e eu queria te dar o alerta. Se o seu cabelo já começou a cair, apresentar algum sinal de rarefação, ou se você tem uma genética muito importante para calvície, não fique perdendo tempo esperando aparecer uma falha, uma entrada muito profunda no seu cabelo para procurar o dermatologista. Quando se trata de calvície, tempo é cabelo. Quanto antes você procurar o dermatologista, tiver o seu diagnóstico, iniciar o seu tratamento, melhor vai ser a evolução da sua doença e a sua resposta ao tratamento da calvície. Então não fique perdendo tempo. Uma outra coisa que eu quero te dizer é, o transplante não é curativo no caso da calvície. Não adianta só ir lá fazer o transplante e você tá livre da calvície. Você precisa fazer esse transplante no momento certo, que a sua doença estiver estável, e depois você precisa continuar um tratamento de manutenção, senão você perde esse transplante. Então o primeiro

0: passo diante de uma queda de cabelo sempre é procurar o dermatologista para ter o seu diagnóstico e iniciar o quanto antes o seu tratamento. Não fica perdendo tempo, hein? Um beijo e até a próxima.
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3: Na Dinâmica FM, a hora certa.
4: 9:15.
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2: Dinâmica FM 9:18.

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0: Bom dia pra você sintonizado na Dinâmica FM, eu sou Vanessa Cavallari.
1: Eu sou o Vinícius, agora você fica bem informado nessa manhã de sexta-feira, dia 14 de agosto.
0: Agora são exatamente 9 horas e 41 minutos, vamos para os destaques desta manhã. Qual é a função de cada pessoa dentro de um aeroporto para evitar desastre?
1: Menino de 10 anos morre após acidente com moto elétrica em Santa Rosa de Viterbo.
0: Circos, o musical, promete encantar o público no Lago Municipal em Jacutinga. Isso e muito mais você confere agora aqui no Redação Dinâmica. Bom dia, Hugo.
1: Bom dia, Vanessa. Bom dia, ouvintes.
0: Bom dia para você que já está ligadinho aí no radinho, na 105.9. Para você que já está na live, compartilha. E para você que quer deixar a sua opinião, quer participar com a gente ao vivo, você também pode. 3185-0145. Esse é o telefone, o WhatsApp aqui, da sua 105.9. Vamos seguir, então, das notícias. Frozen 3. Percy Jackson e os Olimpianos. E mais, o que esperar do D23?
1: A D23 começa nesta sexta-feira em Anaheim, nos Estados Unidos, e vai até domingo, dia 16, prometendo uma edição histórica com 3 dias de feira, com painéis e ativações, 2 noites de anúncios ligados

0: entretenimento, experiência e uma cerimônia em homenagem das lendas da Disney.
1: O evento promovido pela Disney reúne fãs, executivos e talentos ao longo dos três. A CNN Brasil visitou a feira na quinta-feira, antes da abertura para o público, e veja o que esperar na edição D23 de 2026.
0: A programação ocorre em dois locais, Convention Center e Honda Center. Os painéis de ativações e feiras são no primeiro local. Elas ocorrem desde as 10 da manhã no horário local até o fim do dia. Já no segundo é onde acontecem os showcases à noite, em que a Disney faz grandes anúncios ligados aos estúdios e experiências como parques e navios.
1: Os corredores de Anaheim Convention Center foram tomados por diferentes universos do mundo cinematográfico no streaming da Disney, da Frozen 3 e do Chat Powers.
0: A expectativa é que tenha grandes anúncios, revelações e ativações relacionadas ao universo cinematográfico da Marvel, o MCU, Star Wars e animações da Disney.
1: A Frozen 3, a primeira grande revelação do D23, é um visual em que a Elsa e a Anna, para o terceiro filme, um stand com elas e Olaf ao lado com um dos destaques das feiras. Além disso, há expectativa de atualizações sobre o filme durante o Showcase, um evento voltado para grandes anúncios dos estúdios desta sexta-feira.
0: Percy Jackson e os Olimpianos, uma série que deve ser muito comentada ao longo dos três dias, é Percy Jackson e os Olimpianos. Além do stand, um painel sobre essa terceira temporada está marcado para o sábado.
1: O terceiro do Camp Rock também estará em volta e em alta no evento, com dois painéis sobre a franquia e a presença do Jonas Brothers confirmada. O trio vai ser homenageado como a lenda da Disney e apresentar.
0: E o futuro do universo cinematográfico da Marvel e detalhes sobre o que já se sabe é uma das maiores especulações em torno do evento. A expectativa é que a Disney atualize os lançamentos e apresente novos personagens.
1: Acervo da Disney, uma das partes mais interessantes da feira, é o acervo da Disney. Eles colocaram itens originais de título, como Diabo Veste Prada e Hannah Montana, exposto no evento.
0: A Pixar completa 40 anos em 2026 e celebra as 4 décadas de vida. Uma exposição das grandes criações do estúdio é um dos destaques da D23.
1: Que bacana, imagino que deve ser lindo, maravilhoso e encantador, né? Acho que toda criança, não só criança como adulto também, gostaria de ter a oportunidade de visitar então aí esse grande evento, né? Que vai acontecer tudo isso para lançar o filme da Frozen 3. Lindo mesmo. Qual é a função de cada pessoa dentro de um aeroporto para evitar desastres?
0: A aviação brasileira mantém alto padrão de segurança pelos protocolos internacionais. Porém, apenas em 2026, segundo dados da CENIP, que é o Centro de Investigação e Prevenção de Acidentes Aeronáuticos, disponíveis para consulta pública no painel Simpire, foram 84 acidentes com aviões em solo nacional e 25 mortes. O número engloba todo tipo de aviação, civil e militar.
1: Mas quem trabalha para evitar tragédia e como funciona a estrutura dos aeroportos das principais capitais brasileiras? A CNN Brasil trouxe um compilado para explicar quais são as principais funções para manter a segurança dos passageiros.
0: O ponto inicial é entender que os aeroportos são divididos em lado terra e lado ar. O primeiro inclui saguão, estacionamento, praça de alimentação e check-in, onde é possível circular livremente sem nenhuma restrição. Já o segundo faz parte de uma área restrita que engloba a pista de pouso e decolagem, o pátio de estacionamento e as pistas de táxis conhecidas como os taxiways.
1: No local existem pessoas que trabalham na APAC, Agência de Proteção da Aviação Civil, que cuidam de atividades como operar equipamentos de raio-x, revista, verificação e itens proibidos e restritos.
0: Já o fiscal de pátio e operador da APOC, Airport Control Center, são os responsáveis pela movimentação dos aviões. Por fim, o operador de pushback é a pessoa encarregada pela manobra de movimentação da aeronave e o pátio para o processo de decolagem.
1: Identificação única. Todo aeroporto é identificado por uma sigla com apenas 3 letras, definida pela IATA, Associação Internacional de Transportes Aéreos. A instituição foi criada em 1945, durante a Segunda Guerra Mundial. A cidade de Havana e nasceu para a Organização da Aviação Civil.
0: Um grupo de pessoas trabalha para monitorar e gerenciar tudo o que acontece 24 horas por dia. e seu centro de operações aeroportuárias, coração do aeroporto, onde profissionais são responsáveis pela posição e paradas dos aviões, controle de fluxo dos passageiros e movimentação do pátio. O grupo também fica atento a tudo que é relacionado à segurança operacional.
1: Um aeroporto é como uma cidade que nunca para. Por trás de cada pouso e decolagem existe uma cadeia de profissionais que atua de forma integrada, com monitoramento permanente das operações e respostas rápidas a qualquer ocorrência, afirma Márcio Moreno, diretor de operações de Motiva Aeroportos.
0: Diariamente é feita uma inspeção na pista para garantir que os pousos e decolagem aconteçam de forma segura, que é conhecida como FOD, Foreign Object Debris, em tradução livre, o objeto estranho que possa causar dano à aeronave. Uma espécie de varredura realizada pelos operadores de forma minuciosa para coletar possíveis peças pequenas ou embalagens que possam ser sugadas pelas turbinas das aeronaves.
1: Dos profissionais que atuam no Centro de Controle de Operações, as equipes que trabalham diretamente na pista e no pátio. Cada função tem um papel essencial para manter os mais altos padrões de segurança e eficiência para os passageiros.
0: Os agentes de operação e segurança são os fiscais que fazem um trabalho extremamente importante e essencial para a segurança das operações aeroportuárias, pois são encarregados pelo balizamento das aeronaves. Estes profissionais indicam as movimentações aos pilotos.
1: Gesto cruzado ao balizador, acima da cabeça, indica uma ordem de parada. Gesto na mão, passando a altura do pescoço, é realizada para que o motor seja desligado. É muito complexo, né, gente? Acho que uma falha humana ali pode causar realmente aí um estrondo muito grande nos aeroportos. A pessoa tem que ser muito bem treinada, né? Tem que ter um psicológico muito bom também, justamente porque a pessoa que fica lá no pátio sinalizando que é para descer, que indica a ordem de parada, desliga o motor, tem que ter uma responsabilidade tamanha, né? Tão grande quanto a do piloto que está dentro do avião. Então, para você que gosta sobre avião, quer trabalhar nessa área, então aí eu acho que é bem bacana se infiltrar e saber um pouquinho mais como é, né? Como é trabalhar dentro de um aeroporto. Eu acho muito, muito lindo, né? É realmente muito satisfatório saber que muitas pessoas estão na sua mão e você pode fazer sempre o bem para elas. Onda de calor em São Paulo, que sabemos sobre o fenômeno.
0: Uma forte onda de calor afeta o estado de São Paulo até a próxima quarta-feira. Segundo especialistas, o calor é provocado por uma massa de ar seco que atravessa o território paulista, o que provoca baixa umidade e favorece a ocorrência de incêndios.
1: Em razão do fenômeno, a Defesa Civil colocou um alerta vermelho. Os municípios que ficam na região norte, noroeste e oeste, o estado para as altas temperaturas.
0: No extremo norte do estado, a umidade relativa do ar pode ficar abaixo dos 30% nos períodos mais quentes do dia.
1: Nas regiões que presentem Prudente, Araçatuba, São José do Rio Preto, Barretos, Franca e Ribeirão Preto. A previsão é que as temperaturas fiquem 7 graus, acima da média para o período, que pode atingir os seus 40 graus em alguns horários do dia.
0: Os municípios situados na região de Marília, Bauru, Araraquara, Itapeva, Sorocaba, Campinas, São José dos Campos e Grande São Paulo devem registrar um calor de 3 a 5 graus Celsius acima da média para o mês de agosto, com temperaturas máximas até 33 graus no início da próxima semana.
1: A Baixada Santista, Litoral Norte e região de registro serão menos afetados pela onda de calor intensa provocada pela massa de ar seco, com apenas 3% acima da média, graças à umidade gerada pelo oceano. A máxima prevista para a região é de 27 graus até a próxima quarta-feira.
0: A recomendação da Defesa Civil para os dias mais quentes e secos é manter a hidratação, umidificar os ambientes, evitar a exposição prolongada ao sol nos horários mais quentes e usar chapéus e protetores solares.
1: Segundo o órgão, crianças, idosos e animais são mais vulneráveis à exposição ao sol intenso e à baixa umidade do ar.
0: Além disso, a Defesa Civil alerta que a persistência das altas temperaturas e da baixa umidade aumenta o risco de incêndios na vegetação.
1: O órgão orienta que a população não realize queimadas nem utilize fogo para limpeza de terrenos. Não descarte bitucas de cigarro às margens da rodovia ou em áreas de vegetação seca e redobrar a atenção em áreas rurais. Tá aí, tá dado o recadinho aí pra todo mundo em relação a essa seca, né? E quem diria que ia fazer um calor desse com tanta potência no mês de agosto. Tá tudo descontrolado, né? Tá aí.

0: Imagina mesmo, então, quando o verão realmente chegar, como que não vai estar as temperaturas. Vamos falar agora, então, da previsão do tempo. Já que nós estamos falando em previsão do tempo, eu quero convidar aqui o Edson, ele que vai contar pra gente sobre a previsão do tempo. Para esse fim de semana, ou é para essa sexta-feira, os dias serão quentes, Edinho? Bom dia!
1: Bom dia, Vanessa. Bom dia, ouvintes da Dinâmica. Sextou, mais um final de semana se aproxima. E nós queremos trazer para você informação do tempo. Dia já amanheceu ensolarado, temperaturas subindo, registrando 16 graus na madrugada e a máxima pode chegar aos 29 hoje. Teremos um dia quente. Ventos, 16 km por hora, umidade do ar 65%. Probabilidade de chuva de 5%. Desejo a todos um ótimo final de semana. Voltamos à segunda-feira, trazendo mais informação do tempo para vocês. Tchau, tchau.
0: Tchauzinho, muito obrigado pelas suas informações do tempo. E esse tempo seco vai permanecer sobre a nossa cidade, sim. Então, já sabe, se hidrata bastante, tome bastante água. Se tiver um umidificador dentro da sua residência, liga, né? Não custa nada, deixa ligado ali por alguns minutos, depois algumas horas. Mas o importante é você se prevenir aí desse calor. Se for sair no sol, não esqueça o protetor solar. 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
1: Regionais.
2: Suspeito de morte de fazendeiro em Caconde são localizados e presos no sul de Minas.
3: Nesta quarta-feira, três homens suspeitos de participação na morte do fazendeiro Davi Carvalho Teixeira, de 73 anos, em Caconde, foram presos durante uma operação realizada em cidades do sul de Minas.

0: Minas Gerais.
1: Um dos suspeitos foi localizado em Guaxupé, enquanto os outros dois foram encontrados em Guaranésia e Muzambinho. Ao todo, foram cumpridos 8 mandatos de busca e apreensão.
0: Davi foi morto com um tiro no rosto durante uma tentativa de assalto a um sítio no bairro Faisqueira, em 25 de fevereiro desse ano. Segundo relato do filho da vítima, ele pegou a arma e efetuou disparos contra os suspeitos. Na sequência, os criminosos atiraram de fora para dentro da residência, em um dos disparos atingiu Davi.
1: Durante a diligência, um quarto suspeito foi também identificado. Segundo as investigações, ele teria sido baleado na mão do filho da vítima, que reagiu à tentativa de assalto.
0: A ação também resultou na prisão em flagrante do pai de um dos investigados por tráfico de drogas. Com ele, foram apreendidos 27 tabletes de maconha.
1: 3 suspeitos foram encaminhados para a Casa Branca e permanece à disposição da Justiça. As investigações continuam e as novas previsões poderão ser solicitadas. Ainda bem que pegou, né? Vamos pensar assim. Menino de 10 anos morre após acidente com moto elétrica em Santa Rosa de Viterbo, em São Paulo.
0: Levis Campos Osório, de 10 anos, morreu na noite desta terça-feira após sofrer uma queda enquanto conduzia uma moto elétrica dentro de um condomínio residencial em Santa Rosa de Viterbo.
1: O acidente aconteceu por volta da 1h30 da tarde no condomínio residencial no Alto do Morumbi. Segundo o boletim de ocorrência, as circunstâncias da queda ainda serão esclarecidas.
0: Após o acidente, Levi foi levado para uma unidade de pronto atendimento e posteriormente encaminhado ao hospital. De acordo com o registro policial, ele apresentava rebaixamento no nível de consistência e confusão mental. Foi diagnosticado com traumatismo craniocefálico grave.
1: Apesar dos esforços da equipe médica, o menino morreu no início da noite. A ocorrência foi registrada como morte suspeita, tendo traumatismo craniano como possível causa.
0: O corpo foi encaminhado ao Instituto Médico Legal de Ribeirão Preto. O caso será investigado pela Delegacia da Polícia de Santa Rosa de Viterbo, que deverá apurar constâncias do acidente da morte.
1: O velório será realizado nesta quarta-feira, ou seja, já foi realizado na quarta-feira no velório municipal e o sepultamento ocorreu às 17 horas, no cemitério local. A Prefeitura de Santa Rosa de Viterbo divulgou em nota pesar e manifestou solidariedade à família e aos amigos. A paróquia Santa Rosa de Viterbo também prestou homenagem ao menino e informou que se uniu à família e à comunidade em oração. Tá aí, gente, essas motinhas elétricas. É legal, é bacana, é bonitinho de ver, mas por que que ela não pode ser usada o capacete? Né? Cadê a conscientização para a pessoa andar de capacete? Né? O menino teve um traumatismo craniano. Obviamente, ele caiu dessa motinha elétrica e bateu a cabeça. Então, por que que não exige, né? Apesar, na hora que a pessoa adquirir qualquer tipo dessas motinhas, tem que ter um ensinamento, porque tem muita gente que anda na contramão, tem muita gente que não respeita a sinalização de trânsito com aquelas motinhas. Então, acho que o trânsito é trânsito, deveria ser igual para todos, né? E é algo, né? Uma motinha elétrica, automotor, tem ali algo que anda sozinho. Então, deveria sim passar, né, por uma aulinha para ensinar, para explicar o que é um trânsito e colocar um capacete na cabeça, né? Não deixar aí andar sem. Infelizmente, nós vemos por aí muitas pessoas que andam sem capacete, andam, fura sinal vermelho, passa no sinal vermelho, não respeita a faixa de pedestre e ainda por cima andam sem capacete, que é a pior hipótese de todas, né? Tá aí. Motociclista não resiste e morre após grave acidente na MG-455.
0: Um motociclista, Bruno Fernandes, de 34 anos, conhecido em Andradas como Bruno Cachoeira, morreu na madrugada desta quinta-feira após não resistir aos ferimentos causados em um grave acidente na MG-455, na divisa entre Andradas e Santo Antônio do Jardim.
1: O acidente aconteceu por volta das 10h30 desta quarta-feira. Bruno trabalhava de moto entregador, seguia pela rodovia quando bateu na traseira de um caminhão de pequeno porte que transportava gás.
0: Segundo as informações, o caminhão teria reduzido a velocidade ao se deparar com um cachorro aparentemente já morto no meio da pista. O motociclista vinha logo atrás e não conseguiu evitar a colisão.
1: Com o impacto, Bruno sofreu ferimentos graves, incluindo faturas em uma das pernas. Ele foi socorrido por uma equipe do SAMU, encaminhado inicialmente para a Santa Casa de Andradas.
0: De acordo com a direção da unidade, o motociclista sofreu traumatismo craniocefálico e, devido à gravidade do quadro, precisou ser transferido para a Santa Casa de Poço de Caldas.
1: Após a transferência, Bruno apresentou complicações no fígado em decorrência dos ferimentos provocados pelo acidente. Apesar dos esforços da equipe médica, ele não resistiu e morreu por volta das 2h30 da manhã desta quinta-feira.
0: Equipes da Polícia Científica estiveram no local no acidente para realizar a perícia. As circunstâncias da colisão deverão ser apuradas pelas autoridades. O proprietário do caminhão envolvido no acidente é morador de Santo Antônio do Jardim.
1: Triste isso, né? Muito triste mesmo dar uma notícia desse porte, né? Mas cadê a atenção dos motoristas? Pois é. 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
1: Vacimóvel leva vacinação aos bairros de Jacutinga e facilita acesso à imunização.
0: A vacinação vai ficar ainda mais perto dos moradores de Jacutinga. O Vacimóvel está percorrendo diferentes bairros e pontos do município para facilitar o acesso à imunização e ajudar a população a manter a carteira de vacinação em dia.
1: A iniciativa é uma oportunidade para crianças, adultos e idosos conferirem suas vacinas e garantirem a proteção necessária. A ação também facilita o acesso de moradores que vivem em regiões mais distantes do centro.
0: Quarta-feira vai estar passando no Ribeirão, quinta-feira Sapucaí, sexta-feira ESF primeiro, terça-feira ESF segundo, quarta-feira, ESF quarto, quinta-feira, ESF terceiro, sexta-feira, o Centro Clínico.
1: Sábado tem uma campanha, na segunda-feira vai ser uma atividade interna, terça-feira lá no bairro São Luís, quarta-feira do dia 26 vai estar lá no Ribeirão e de quinta-feira no Sapucaí e sexta-feira lá no Postinho 1, sábado na campanha São Luís e segunda-feira novamente no dia 31 vai ter atividade interna.
0: Secretaria de Saúde reforça a importância de não deixar a vacinação para depois. Manter as vacinas atualizadas é uma das principais formas de prevenção e contribui para a proteção individual e coletiva.
1: Vacina em dia é prevenção, cuidado e proteção. Aproveite a passagem do Vacimóvel pelo seu bairro e coloque a carteira de vacinação em dia. Isso aqui é um assunto muito importante. Nem precisava estar fazendo tudo isso daqui. Estão fazendo justamente para ajudar a população a se vacinar.

0: vacinar, gente. Resfriado, tá aí, né? Tem que tomar suas vacinas certinha. As crianças também têm que manter as suas carteiras de vacina todas em dias. Então, isso aqui é uma campanha, uma ajuda a mais, porque a pessoa tem que procurar os postinhos de saúde e ver, levar a carteirinha de vacina também para os postinhos para ver se tá tudo certo. Então, ó, olha só que modormia que tá acontecendo aqui, o vacimóvel que vai passar no seu bairro. Então, toma consciência, leva seu filho, leva sua carteirinha, vai você também e coloque todas as suas vacinas em dia. Isso é prevenção, viu? É lá no futuro você agradecer que você tomou a vacina hoje. Certinho? Após suspensão de linhas da Gardênia, saiba como fica o transporte para Jacutinga.
1: A suspensão cautelar de 7 autorizações do Expresso Gardênia pela NTT entre Minas Gerais e São Paulo trouxe dúvidas para passageiros de Jacutinga e região.
0: A decisão atinge linhas de Ouro Fino, São Paulo, além da trajetória envolvendo Itajubá, Cássia e Belo Horizonte. A medida foi tomada devido à necessidade de comprovação das condições de segurança, manutenção e conservação da frota.
1: Para Jacutinga, porém, há uma informação importante. A linha de Jacutinga e Itapira não está entre as 7 autorizações suspensas pela NT. Portanto, a decisão não significa a interrupção de todo o transporte da cidade.
0: O trecho Jacutinga-Itapira possui registro de operação e a ligação com outras cidades da região também pode ser feita por conexões, dependendo dos destinos e horários disponíveis.
1: Já passageiros que utilizam Ouro Fino São Paulo devem verificar a situação antes da viagem, pois essa autorização está diretamente incluída na suspensão.
0: A NTT determinou ainda que os direitos dos passageiros afetados sejam preservados, incluindo o reembolso das passagens e alternativas de transporte para outra empresa autorizada, conforme as regras da decisão. Ou seja, vai sair a Gardênia, mas vai entrar uma outra companhia aí para você não ficar no prejuízo, né? Então tá certo, então não vão deixar na mão, tá bom, mas a Gardena deveria tomar uma posição, que já não é a primeira vez que fazem isso com a frota, né? Circos, o musical, promete encantar o público no Lago Municipal.
1: Lago Municipal será palco de uma noite especial de cultura, música e diversão para toda a família. No dia 15 de agosto, a partir das 19 horas, será apresentado o espetáculo Circos, o musical. Encanto, teatro e música e arte.
0: Com uma proposta repleta de magia e emoção, o espetáculo promete transportar o público para o universo encantador do circo, reunindo cores, alegria, dança, canto e muita diversão em uma apresentação preparada para todas as idades.
1: A produção traz para o palco elementos tradicionais do universo circense, com uma atmosfera lúdica e envolvente, proporcionando uma experiência especial tanto para as crianças quanto para os adultos. A expectativa é de que o público possa vivenciar uma noite de entretenimento, arte e cultura para um dos principais espaços de lazer da cidade.
0: A apresentação também reforça a importância de valorizar iniciativas culturais que aproximam a população do teatro, da música e das artes, oferecendo momentos de lazer e convivência para toda a comunidade.
1: A entrada é uma oportunidade de reunir a família e amigos, prestigiar um espetáculo que promete uma emoção e um encantamento.
0: Anote na sua agenda, o circo, o musical, data no dia 15 de agosto, às 19 horas, lá no Lago Municipal. A realização, companhia Encanto, teatro, música e arte. Prepare-se para uma noite de magia, música, dança e diversão para toda a família. Gente, realmente aqui, essa companhia de teatro, né, a companhia Encanto, é linda, é maravilhosa, vale a pena você ir lá prestigiar aí, certo? Então não se esqueça, nesse sabadão já tem um encontro marcado, levar as criançadas para aí o que é cultura e prestigiar toda essa arte. Vamos falar dos apoiadores? 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
0: Hugo Souza denuncia o árbitro por ativa protocolo antirracismo na Libertadores.
1: O goleiro Hugo Souza relatou o episódio de racismo durante a partida entre Rosário Central e Corinthians, nesta quinta-feira pela Copa Libertadores. Após a manifestação do jogador, o árbitro ativou o protocolo antirracismo previsto para casos de suspeita de discriminação.
0: Segundo Hugo, as ofensas ocorreram ao longo da partida. O goleiro afirmou ter sido chamado de macaco, mono e negro de merda por torcedores.
1: Infelizmente, sempre que tem gente que vem jogar é assim. Parece comum, o que não pode ser. Me chamaram o jogo todo de macaco, mono, negro de merda. É algo comum o que acontece toda vez aqui. A única coisa que eu posso fazer é chamar o juiz e falar. E a gente espera que algo aconteça para que não exista mais esse tipo de coisa.
0: Após o relato, a arbitragem adotou o procedimento previsto para os casos de suspeita de discriminação. O episódio será analisado pelas autoridades responsáveis pela partida, que deverão apurar as circunstâncias e eventuais medidas cabíveis.
1: Hugo também afirmou que decidiu comunicar o árbitro por entender que essa era a medida que estava ao seu alcance diante das ofensas recebidas durante o confronto.
0: Complicado essa história, né? Eu acho que às vezes tem que entrar por um lado, sair pelo outro. Não deixar entrar no coração, viu, Hugo Souza? Não deixa entrar no coração, não. A justiça será feita e a justiça de Deus ninguém falha, tá bom? Então, calma o coração, não deixa levar isso, não deixa fazer a sua mente. Ou seja, não caia na pilha deles, né? O que eles querem é isso mesmo, que você caia na pilha. Então, faça seu jogo, faça muito bem feito e bola pra frente, né? Já fez o que você tinha que fazer, já reclamou, agora deixa as autoridades tomarem parte disso. Certo? 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
2: A Valoriza Consultoria está com vagas abertas para auxiliar de serviços gerais masculino e auxiliar de limpeza feminino. Salário compatível com a função, benefícios, cesta básica, vale transporte, refeição no local, prêmio e bonificação por assiduidade. Interessados devem enviar uma mensagem pelo WhatsApp 35 997 26 6179, informando o nome da vaga desejada. Não perca essa oportunidade de ingressar no mercado de trabalho. Envie o seu currículo e venha fazer parte da equipe.
3: A Valoriza Consultoria também está contratando auxiliar de escritório, secretária para empresa parceira. Vaga para mulheres acima de 35 anos, com experiência desejável, salário compatível e ao cargo, além de plano KR Saúde e Seguro de Vida Unimed e prêmio por metas. As interessadas devem enviar um currículo pelo WhatsApp 35 997 26 6179. Não perca essa oportunidade de trabalhar em Jacutinga.
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3: A Barraca Tirimbala está com oportunidade de emprego para reforçar a sua equipe em Jacutinga. As vagas são para atendente de caixa no período noturno e diurno e analista administrativo. Para a vaga de atendente de caixa, a empresa busca profissionais comprometidos, comunicativos, responsáveis e com vontade de aprender e crescer profissionalmente. Não é necessário ter experiência, embora os candidatos já tenham atuado no atendimento ao público ou operação de caixa tem um diferencial no processo seletivo. Já para a vaga de analista administrativo, é necessário ter experiência em rotinas administrativas, conhecendo a área fiscal e financeira, além de organização, atenção aos detalhes e boa gestão de prioridades, comprometimento, responsabilidades e proatividade. Os contratados contarão com um pacote de benefício, que inclui salário compatível à função, o plano KR Saúde, auxílio combustível e auxílio alimentação. Os interessados em qualquer uma dessas vagas devem enviar o currículo pelo WhatsApp 19 998 12 50 41. O local de trabalho é na rodovia MG 290, no KM 96, lá no Sapucaí, aqui em Jacutinga. Certinho? Esse é o Redação Dinâmica, trazendo para você vagas de emprego. Se você procura alguém que está procurando trabalho, é só você entrar em contato com a gente, que a gente pode passar eles para você também. Agora eu quero trazer para vocês o Minuto Valoriza. Toda semana, a Andressa, lá da Valoriza, trazem dicas especiais para você nesse mundo do trabalho. Bom dia, Andressa.
4: Olá, Vanessa. Olá, pessoal. 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
3: Muito obrigada. Eu troquei aqui. Hoje foi o Jair, né? O Jair Vasconcelos, lá da Valoriza, que trouxe pra gente aí essas informações aqui da Valoriza. Certinho? Estamos ficando por aqui. Muito obrigado pela sua companhia. Obrigado pela sua audiência. A gente volta agora na segunda-feira, trazendo mais Redação Dinâmica a todos vocês. Fiquem com Deus. Desejo a todos aí um feliz, um ótimo e um maravilhoso fim de semana para todos vocês. E não se esqueçam, ao expor ao seu sol quente, não deixem de usar aí o protetor solar. Combinado? Então tá bom. Então fiquem com Deus. Até segunda-feira. Tchau, tchau.
2: Até mais.

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2: Existe uma teoria que se chama 90-10, onde uma pessoa tem 90% daquilo que você procura em alguém, só que você foca naqueles 10% que falta. Aí você sai pra rua, se aventura, e realmente você encontra aqueles 10%, mas não se deu conta que perdeu os 90%.

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1: 10h32.
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8: 10:35.

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2: 10h45.

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1: 11:02.
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6: 11:05.

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1: Bom dia, fanáticos pro esporte. Bom dia, Jacutinga. Alô, meu povo. Alô, minha pova. Tudo bem? Hoje sextou, hein, meu povo? Sextou. Amanhã é sábado, depois vem domingo. Que delícia, hein? Como é bom quando chega a sexta-feira, hein, gente? Mas vamos lá, né? Pessoal brigando aí por 6x1, 5x2. O Botafogo entrou na brincadeira ontem e já entrou com 6x1 também, né, gente? É, a coisa foi feia hoje pro Botafogo, hein, gente? Será que já era o Botafogo? Vamos falar a respeito disso, né? Mas acho que o Botafogo deu um grande passo pra sair da Sul-Americana, né? Um bom dia especial para todos vocês aí que nos acompanham através da Rádio Dinâmica. Bom dia especial também pro pessoal da live de Jacutinga, de fora de Jacutinga. Sejam todos muito bem-vindos, vamos juntos aí até o meio-dia. Bom dia aqui pro pessoal da Dinâmica também, pra Vanessa, pro Hugo, pro nosso gerente Caio. Bom dia aqui pro Joanito, que vai fazer o programa aqui junto comigo até o meio-dia. Que Deus abençoe a sexta de todos nós, né, gente? Bom dia, seu Joanito, tudo bem?
3: Bom dia, Pitoca, bom dia, ouvintes, bom dia a todo o pessoal aí do horário do almoço. Esse horário é mais ou menos aí, muita gente almoçando, né, e estamos por aqui. Sexta-feira, projeto de começar a esquentar, quem gosta de calor, tem calor para todo gosto a partir de agora. Mas é uma sexta-feira ainda aquela, né? Temos o futebol hoje, Botafogo, que vexame, não vi nada, ainda bem. Mas os demais transcorreram normal, tão normal que todo mundo empatou, né? Até o meu amado e querido Coringão conseguiu 0x0 lá, tá bom.
1: Aí, vamos trazer os resultados aí, começando pela Sul-Americana, né, gente? O Boca foi, talvez, é o time que saiu melhor nessa fase, né? Ganhou de 3x1 aí do Deportivo Recoleta. Semana que vem pode até perder por 1x0. O São Paulo empatou na Bolívia, né? Na altitude em 1x1. Santa Fé e River Plate foi cancelado por causa do terremoto na Colômbia. Vasco e Olímpia ontem ficaram no 0x0. O Bragantino perdeu em casa para o Atlético na quarta-feira. O Santos ontem ganhou de 2x1 de virada do Macará. Mas o Macará tá vivo ainda, né, gente? Com duas assistências do Neymar, com um gol do Gabigol. O Tigre perdeu em casa para o Montevideo City Torque. E o pior de todos, né, gente? O pior de todos aqui, o Botafogo, né? Botafogo, o único time brasileiro aqui, se a gente for pegar da Sul-Americana e também da Libertadores, que foi realmente um verdadeiro vexame, né? Um verdadeiro fiasco. O Cienciano enfiou 6x1 no Botafogo, hein, gente? 6x1 na semana que vem. Ele pode perder pro Botafogo de 4x0, hein, gente? 4 gols. É muito difícil a situação do Botafogo. Ah, tem altitude, tem não sei o quê, mas eu acho que nada explica

0: um time apanhar de 6-1, né, gente? Vamos, pelo amor de Deus. Um bom dia especial também lá pro pessoal da Auto Center, Borracharia Capricho, né? Um abraço lá pro Anésio, pro Aline, pro Júnior, para todos os funcionários. Um bom dia especial também lá pro pessoal da Adega Milk Drink, né? Pro Leitinho, pro pessoal da Mistura Fácil, Casa de Carne, lá pro Gil. Deus abençoe a sexta-feira de vocês também. Jonito, acho que esse 6-1 não tem explicação. E eu acho muito difícil de ter volta, né?
1: Ah, porque eu quase não vi nem o lance desse jogo até hoje de manhã, quando eu conferi os resultados, né? Eu não sabia do Botafogo, até achei que fosse uma piada, de conferir lá os gols, né? A altitude, né? Se tem, né? Foco sempre teve, não foi onde começou a altitude, né?
0: O São Paulo enfrentou uma altitude maior do que a do Botafogo.
1: Acho que todos os times brasileiros já jogaram em altitude, não lembro que alguém perdeu de 6. Esse ano, né, também não é nada disso. Se tivesse perto de 6, por exemplo, por acaso, o River Plate, né? O Boca Juniors, né? O América de Cali. Mas esse ano, não sei se eles estão podendo agora. Você falou que ele quase saiu, não. Ele saiu da Sul-Americana, né, porque sair é normal. Todo dia vai sair um e até sobrar o campeão. Mas aí é um vexame total, né?
0: E muito difícil voltar, né, gente? Você reverter um placar de 6-1, né? Além do que, você volta de lá desmoralizado, né? Você volta aí um placar desse, você desmotiva a torcida, você desmotiva jogador, você desmotiva a diretoria, desmotiva a comissão técnica, né? Que passa até a correr risco, né? Uma comissão técnica que apanha de 6-1 numa fase de oitavas de final de uma competição internacional, né? Então, vamos aguardar para ver o que vai acontecer com esse Botafogo. Semana que vem teremos os jogos da volta, né, gente? Já na próxima não tem descanso, né? Na terça-feira, o Deportivo Recoleta pega o Boca Juniors, o São Paulo enfrenta o Bolívar, o São Paulo que também pegou altitude, até muito mais, muito maior a altitude que o São Paulo enfrentou do que o Botafogo, né, gente? Mas o São Paulo agora, na terça-feira, recebe então o Bolívar. Semana que vem também teremos aí os jogos que não tivemos hoje, né, essa semana. O Santa Fé joga na Colômbia contra o River Plate. O Vasco vai ter que enfrentar o Olímpia lá, né, tendo que vencer fora de casa, porque empatou em casa. O Atlético Mineiro pode empatar jogando em casa, né, porque ganhou lá em Bragança. Então leva uma vantagem para o segundo jogo. O Santos leva uma vantagem também para enfrentar o Macará, né? Ganhou de 2-1, até de virada, né? Mas o Macará segue vivo, né, gente? Porque 2-1, 1-0 já leva para os pênaltis. O Tigre, que perdeu em casa, vai ter que buscar sua classificação também contra o Montevideo City Torque lá, né, gente? Precisando ganhar o seu jogo fora de casa. E o Botafogo, né, gente? Que enfrenta na quinta-feira no Engenhão o Cienciano com essa larga vantagem aí de 6-1. Se for 5-0, nós vamos para os pênaltis, gente. Se for 4-0, classifica o Cienciano. Então a situação do Botafogo, para mim, já é mais do que uma UTI, né, gente? O Botafogo, para mim, tá ali respirando mesmo por aparelhos. Eu acho muito difícil que o Botafogo consiga reverter esse placar de 6-1.
1: Quem que é o técnico Botafogo? Como é que chama?
0: Ele é português também, né?
1: Será que não caiu?
0: Então, até agora não tem nada aqui falando de alguma queda dele, não, né?
1: Esse jogo até não compensa assistir, né? Porque a gente brinca tudo, a gente gosta de jogo. A gente tem Série B, se não tiver Série C, o que tiver, né? Pra passar a hora, mas um jogo desse, não, quem vai ficar curioso é a torcida. Com certeza contra o time, principalmente contra esse homem aí que se diz presidente, dono do Botafogo. Mas 6-1, não sei se já alguém já repetiu, já reverteu, né? Não lembro aí falar se já aconteceu de alguém reverter. Mas não tem como, né? Se um time perde hoje de 6-1, daqui 4, 5 dias não vai virar, ficar tão bom assim pra reverter. Então, só se perdeu de propósito, né? Não, mas tá fora. Fora o vexame que deu.
0: O técnico do Botafogo é o Frank Carvalho, né? O Frank Carvalho é a primeira vez que ele tá sendo treinador, né? Ele foi auxiliar técnico do Arthur Jorge, né? Quando o Arthur Jorge passou pelo Botafogo. Ele não acompanhou o Arthur Jorge depois pra pra fora, e aí o Botafogo acabou contratando ele como treinador. Até faz um bom trabalho, né? Esse 6x1 aí é uma coisa fora da curva, mas foi uma coisa muito fora da curva, né, gente? Vamos ver aí o que vai acontecer com o Botafogo. Indo pra Libertadores, né, gente? A Libertadores é engraçado, né, gente? Não tivemos nessa primeira rodada das oitavas de final nenhuma vitória. Nenhum time venceu nessa primeira rodada, né? Ainda ficou faltando o jogo entre o Tolima e o Independente Del Valle, né? Pela mesma razão que nós não tivemos o jogo da Sul-Americana, né? Porque o Tolima é da Colômbia, teve o terremoto, aquela tragédia de muitas pessoas acabaram morrendo, então a Conmebol anulou essa rodada na Colômbia. Os outros jogos, todos nós não saímos do empate, né? Estudiantes e Universidade 1x1, Rosário Central e Corinthians ontem não saíram do 0x0, Cruzeiro e Flamengo ficaram no 1x1, Mirassol saiu ganhando, mas sofreu o empate da LDU 1x1. Palmeiras saiu vencendo também o Cerro Porteiro com 10 jogadores, mas tomou o empate 1x1, num peru do Carlos Miguel. O Pratense empatou também com o Coquimbo, né? Saiu na frente, mas o Coquimbo Unido empatou. Fluminense e Independente de Rivadavia ficaram no 0x0, e esse 0x0 acabou derrubando o treinador Zubeldía, né? Que foi mandado embora. Semana que vem, todo mundo aí estará com condições de se classificar, né? O Tolima faz o seu primeiro jogo no dia 18, na terça-feira, contra o Independente Del Valle, né? E depois, na outra semana, eles fazem o jogo da volta. O restante já faz o jogo da volta, né, gente? Teremos aí Universidade Católica Estudiantes na terça às 21h30. Corinthians e Rosário Central de novo na quinta-feira às 21h30. Flamengo e Cruzeiro às 21h30 na quarta. Independente Del Valle e Tolima às 21h30 da terça. LDU e Mirassol na quinta às 19h. E também na quarta às 19h, Cerro Porteño e Palmeiras. O Coquimbo Unido recebe o Pratense na quarta às 19h. E o Independente de Rivadavia recebe o Fluminense com o Marcão de treinador, né? Ainda interino, na terça-feira, às 19h, Juanito.
1: Então, aí foi uma rodada engraçada, todo mundo empatou, né? Cada um vai olhar de um lado.
0: Não me lembro de uma rodada ter todos os times empatando, Juanito.
1: Por isso que não sei se na Copa do Mundo, quando tava na fase de grupo, teve uma rodada e todo mundo empatou também, só dava empate. Ou teve uma rodada na Copa Brasil que só dava 1x0. Mas nessa rodada aí, cada um vai ver de um jeito, né? Vai ter muita gente que vai falar que são jogos equilibrados, vai ter que falar que foi um time bom. Eu vi, pelo que eu vi, partiu o futebol aí que ninguém mereceu vencer, né? Uns empates xoxos. E tivemos um destaque, para mim um destaque positivo no empate, por ser, né, estreante, o Mirassol empatar lá com o LDU.
0: Empatou em casa.
1: Em casa, mas mesmo assim. O Mirassol, ninguém dava fé nele porque ele é estreante, porque ele é time do interior de São Paulo, né? Primeira vez na Libertadores, então, para mim, se tiver que destacar um empate aí que foi bom, que foi o LDU, conhecido como Liga Desportiva Universitária Tradicional no Libertadores, destaque positivo pro Mirassol, demais, né? Fizeram pro gasto.
0: Mirassol porque não tem a obrigação, né, gente? Porque é a primeira, é um time que não tem muita torcida, mas também não é um bom resultado porque jogou em casa, né? E agora vai ter que decidir fora de casa. Todo mundo que empatou em casa, gente, passa a ter que decidir fora. Então o resultado, ele passa a ser melhor pro time visitante, né? O empate aqui, para mim, a gente pode falar, por exemplo, que a Universidade, né, conseguiu um bom empate, o Corinthians conseguiu um bom empate. Corinthians que terminou o jogo com 10 jogadores, né, gente? Mesmo assim, conseguiu segurar o empate, né? Flamengo no Mineirão, empatar é um bom resultado. LDU contra o Mirassol é um bom resultado, porque vai decidir em casa. O Cerro também, um bom resultado, porque o Cerro vai decidir na casa dele. O Coquimbo, a mesma coisa. E o Independente de Rivadavia, a mesma coisa. Ah, mas então quer dizer que os times que empataram em casa estavam fora? Não, né? Da mesma forma que aconteceu esse empate, pode ser que os times também consigam empatar fora de casa, consigam vencer. Se empatar, vai para os pênaltis, né? A única vantagem de quem vai jogar na sua casa é o torcedor estar do seu lado, né? Você ter a sua torcida em maior número que o adversário.

adversário. Mas ninguém conseguiu levar uma vantagem para o segundo jogo, né? Como nós vimos na Sul-Americana, como o Cienciano, por exemplo, pode perder até por 4, né, gente? Aqui na Libertadores está todo mundo vivo, né? Todo mundo aqui tem chances ainda de se classificar. É, não dá para a gente descartar ninguém e não dá também para a gente colocar aqui ninguém como favorito ainda, na minha opinião, né? Mas

0: Não por isso, né?
1: Tá numa semana, né, Foca, de coisas ruins, tristes, que aborrece a gente. O resultado que você falou de São Paulo, 0-0 lá, 1-1, né, foi bom. Do Corinthians também foi bom, né? Não quer dizer, como você disse, quem ganha, quem empatou em casa.
0: Faz classificar.
1: Vai classificar e quem empatou fora vai, né? Pode virar tudo aí. Quanto a isso, eu às vezes eu brinco aqui, né? O pessoal nem sabe, às vezes há muitos anos, né? Eu acompanho o futebol da Espanha e lá na Espanha tem bastante racismo, né? O motivo do que eu não torço para a Espanha. A Argentina sempre tem também bastante e não é só lá, né? Um pouco mais, um pouco menos, tem em todo lugar, praticamente todos os países. Mas o assunto hoje não é, então, o empate do Corinthians, 0-0 com o Rosário, e sim isso que aconteceu com o Hugo, que acontece há muito tempo com outros jogadores de outras equipes, seja lá quem for para jogar lá no, do Brasil. E ontem eu vi isso aí, assisti ontem e hoje a entrevista do Hugo, né? Mas é como você falou, né? Lá na Argentina não vai acontecer nada.
0: Então, o grande problema, né, gente, que os clubes argentinos, uruguaios, né, eles queriam, inclusive, que a Conmebol tirasse os times brasileiros da Libertadores, né, por causa dessa lei que tem no Brasil, né, que quando o torcedor vem pra cá e faz as mesmas atrocidades, né, essas mesmas besteiras que eles fazem na Argentina, no Uruguai, no Paraguai, na Venezuela, na Colômbia, e que não tem punição, quando eles vêm pro Brasil e cometem essa atrocidade, aqui eles são presos, né? Vira e mexe quando joga times argentinos aqui, a gente tem torcedores que ficam presos aqui no Brasil, né? E eles ficam revoltados com isso, porque é uma lei só do Brasil. Na Espanha, que o Joanito disse, né, que tem... O racismo tem, acho que no mundo todo, né, gente? Mas muitos países estão tentando combater o racismo. A própria Espanha, né, gente? Ela tenta, tá punindo os jogadores. O jogador agora que brigou lá na Liga dos Campeões foi punido, né? Que chamou o Vinícius Júnior de macaco, né? Pegou lá não sei quantos jogos. Então, eles estão tentando combater o racismo. Mas na Argentina, no Uruguai, na Colômbia, não, né, gente? Lá eles não estão nem aí. Lá eles xingou, não xingou, pra eles é uma festa, né? Infelizmente, né? A gente tá passando por isso aí. Toda hora a gente vê time brasileiro, né? Jogador brasileiro que vai jogar na Argentina, na Colômbia, no Uruguai, passando por esse tipo de coisa que é desagradável, né? A gente só pode se solidarizar aí ao Hugo, né? Porque não tem muito o que fazer, né, gente? Nem a arbitragem, gente, pode fazer nada, porque não tem o que fazer, né, gente? Então é complicado. Vamos esperar pra ver aí. E que o Corinthians possa dar o troco aqui, né? Enfia 3-4 aí no Rosário Central, que acaba essa conversa e eles enfiam o macaco goela abaixo, né, gente? É isso aí, por isso que eu falo muito aqui pra vocês, que eu sou meio contra a Argentina, né? A torcida argentina, ela é complicada mesmo, tem uma mágoa aí dos brasileiros que não é fácil, né? E tem muito brasileiro aí torcendo pra Argentina, fazer o quê? Faz parte, né, gente? Bom, mas vamos seguir aqui, já que estão falando do Corinthians, né, Janito? O Corinthians tá tentando fazer contato com o Memphis Depay de novo para discutir dívida, pra ver se consegue voltar atrás aí e tentar trazer o Memphis de volta, né? A torcida ontem do Corinthians revoltada, né? Foram na casa aí do Osmar Stable lá, puseram faixa, fizeram um monte de coisa, né? Ele vai passar aperto com isso aí, né? Ele vai passar um aperto com isso aí, que o torcedor muitas vezes passa pra agressividade, né? Então eu acho que não tão certo também, né? Eu acho que eles têm o direito de querer o Memphis Depay, mas também não pode partir para o lado violento e depredar o que é o patrimônio do presidente do Corinthians, que eu acho que aí eles estão extrapolando também, né? Mas faz parte aqui do Brasil, né? Com um país que não tem punição, fica tudo mais difícil, né? Aqui estão falando que o Novela Depay, Memphis Depay está aberto a retornar às negociações de renovação com o Corinthians e quer continuar no clube, apesar da irritação com a condução do processo frustrado anterior. No acordo anterior, que não foi assinado pelo Osmar Stable, Memphis havia aceitado redução salarial, menor tempo de contrato e congelamento de uma dívida de 42 milhões. Agora o jogador e staff aceitam discutir novos termos, mas a tendência é não aceitar uma redução tão drástica de salário. Mas

0: Não estava aceitando antes, imagina agora, né? A diretoria de São Paulo liberou um show, né? Show do BTS com 3 datas em outubro. Foi liberado pela diretoria de São Paulo. O tricolor até bateu o pé e fez jogo duro para a Live Nation. Mas a empresa insistiu muito e ofereceu 1 milhão extra. Diante das necessidades, a diretoria liberou o Morumbis também para show, né, gente? Então tá aí. A Nike notifica Corinthians e questiona patrocínio da Fatal Fans ao clube, né, gente? Por que que o pessoal tá muito revoltado com a Fatal Fans? A Fatal Fans, gente, é um site de mulheres, né? De prostituição. E ela tenta entrar no futebol há muito tempo em vários clubes e não tá conseguindo. E agora parece que ela tá entrando no Corinthians. E o pessoal, né, os outros patrocinadores do Corinthians, não se sentem confortável com esse tipo de patrocínio junto. Então, por isso que muitos outros clubes também já recusaram o patrocínio aqui dessa Fatal Fans, né, gente? Coisas aí do mundo do futebol. O Atlético Mineiro ontem acertou a contratação do volante Fred, né, gente? Que já jogou até na seleção brasileira, né?
1: Já chegou, né? Tava
0: jogando na Turquia.
1: Pode até jogar aí na próxima rodada aí de Sul-Americana e que o Atlético disputar, pode estrear já.
0: O Marcos Braz tá mandando a sua bicadinha aqui pros botafoguenses, ó. Bom dia, já disse e vou repetir, pelo fim da escala 6x1, né? Tem que aguentar a bicação, né, gente? Quando você apanha de 6, não tem muito o que fazer, né, gente?
1: O Memphis Depay, né? Porque na opinião minha, todo mundo sabe, a minha, de um não muda nada, não tem importância nenhuma. Agora eu achei que foi bem maior a pressão da torcida, a maior parte da torcida corintiana queria o Memphis, né? No Corinthians, que ficasse. Mas lá vem eu com meus exemplos trapalhados, né? É como se eu estivesse com a casa quase pronta, né? A casa tá quase pronta, se derruba. Agora quer fazer de novo, eu acho que agora ficou mais difícil.
0: O Gabigol, ao ser questionado se a zica saiu após o gol contra o Macará. Não tem zica, não. Eu tenho mais de 100 gols pelo Flamengo, eu tenho 100 gols agora pelo Santos. Se tem uma coisa que eu sei fazer é gol, né? Mas ele não andava muito bem, né, gente? O Marco Rubio, né, que do Rosário Central, ao ser questionado ontem sobre a espera da torcida, o que espera da torcida do Corinthians na Neoquímica Arena. A resposta dele foi essa: eu não espero nada da torcida do Corinthians, espero da gente fazer uma grande partida e sair de lá classificado.
1: Já que você falou do Santos, né, Poco, Neymar deu uma entrevista, acho que depois do jogo ontem. Ele até gostei da entrevista dele, porque ele falou a verdade. Não adianta o torcedor do Santos xingar o time que está lá hoje, né, porque é o que tem para hoje. Vai ser difícil passar essa fase. Para chegar aí demorou lá um bom tempo, alguns anos, né, para chegar nessa situação, né, tanto o Corinthians, São Paulo e Santos e outros times, né, que a diretoria acabou que afundando o patrimônio dos times. Então, como o Neymar falou, né, vai ter que apoiar o time e é o que tem lá para hoje e ver o que dá, né?
0: O torcedor é tudo igual em qualquer time, né, gente? É a mesma coisa. Se tiver ganhando, eles apoiam. Se perder, é protesto, eles querem bater no jogador. Então, não tem uma torcida diferente da outra. É tudo igual, né, gente?
1: Uma outra também, só mais um detalhe, não é o caso do Roberto Carlos, mas o Santos jogou ontem, né, com um jogo para 10 mil pessoas. Recentemente, né, uns 4, 5 meses atrás, o Santos jogou em São Paulo 50 mil pessoas, né?
0: Mas em Santos ele não vai jogar para Mike 10, não cabe Mike 10
1: então,
0: mesmo, Junito.
1: Então, é outro detalhe, o Santos tá precisando de dinheiro, né? A maioria precisa, né? Tem uma torcida que pode lá. Teve, acho que foi no campo do Corinthians, 50 ou 60 mil pessoas torcida do Santos. E ontem jogou para 10. O resultado de ontem foi normal, igual falei para todo mundo aqui, né? Porque empatou 2x1 em cima desse time, acho que é um resultado normal, também não podia perder ou empatar com esse time aí, né?
0: E todo mundo já sabe, né, gente? Já é comprovado, a torcida do Santos é maior em São Paulo do que em Santos, né? Fernando Diniz, treinador do Corinthians, sobre a saída de Memphis Depay do Corinthians: fiquei muito triste com o desfecho, queria muito trabalhar com ele, o Memphis Depay. É normal, né? Ele sabe que vai sair o Memphis Depay e não veio outro do mesmo nível, né, gente? O Hugo, goleiro do Corinthians, sobre as ofensas racistas que recebeu da torcida do Rosário Central: Infelizmente, toda vez que a gente vem aqui na Argentina, é assim. O jogo todo parece uma coisa comum que não pode ser. É o jogo todo chamando de macaco, de mono, de negro, de merda. Isso é uma coisa que acontece frequentemente aqui. Foi o que eu falei, né, gente? Não tem muito o que fazer a respeito disso, né?
1: No jogo de volta, que será quinta-feira que vem, né? Corinthians nada, com certeza, né, vai xingar o time do Rosário, o jogador, que nem tanto também é ocupado, né, ocupado, deve ter torcedor da Argentina também, não, mais certo que você falou, né, pode fazer uns dois, três no Rosário e pronto. Né?
0: Tá boa, manda eles embora aí com a torcida chorando a pau, né. O Neto, né, gente, lá da Bandeirantes, está pedindo aí o Everson, goleiro do Atlético, na seleção brasileira, né, na opinião do Neto, né? Os três goleiros para o próximo ciclo da seleção seriam o Everson, o Hugo Souza e o Carlos Miguel. Então, essa é a opinião do Neto, hein, gente? Tá aqui, ó. A torcida do Corinthians protesta na casa do estádio, né? Colocaram aqui, ó, interdição judicial já, fora ratos. E no início da madrugada dessa sexta-feira, faixas foram estendidas em frente à casa do Osmar Stab, presidente do Corinthians. Eu acho que o torcedor tem todo o direito de ficar triste, né, gente? Mas eu acho fazer isso, principalmente na casa dele, uma coisa errada, né? O Neto, de novo, ó. Se o Corinthians passar das oitavas de final, vai buscar o título da Libertadores. Mas precisa do Iroberto. E se o Memphis Depay voltar, a gente fica muito mais forte. Porque, pra mim, o Palmeiras já está fora para o Cerro Porteño e o Cruzeiro vai ganhar do Flamengo no Maracanã. É a opinião do Neto, hein, gente?
1: Só os três goleiros aí, né? Aí durante a Copa, a gente até nós falamos aqui, né? Quem tinha
0: que ir pra Copa? Mas nós já falamos isso antes da Copa, né, Janito?
1: Então, quem tinha que ir pra Copa? O Hugo, o Carlos Miguel, não lembro o outro, só que atualmente...
0: O Everson do Atlético.
1: O Everson, só que atualmente o nosso goleiro do Corinthians, Palmeiras, não tá merecendo a Copa, né? Vamos esperar pra ver.
0: Tá,
1: né?
0: Mas nós falávamos isso, né, gente? No início, antes da Copa. E antes da tipo Copa, os dois estavam jogando bem. Os três estavam jogando bem.
1: De acordo com a Maré. Tinha o programa da Maré Mansa, né? De acordo com a Maré, né? O Neto, cada dia, ele tem uma opinião. Um dia ele fala bem do Neymar, um dia ele fala mal. Um dia ele fala bem do Memphis, um dia ele fala mal, né? Eu não concordo com ele, não. Pra mim, o Corinthians, se passasse pelo Inter na Copa do Brasil, eu achava o Corinthians ser campeão, mas na Libertadores a gente tá longe,
0: né? Tem muito jogo, né, gente? Tem muito jogo ainda. O Gustavo Gomes renovou com o Palmeiras aí até dezembro de 2030, né? Ele tinha contrato até dezembro de 2027, eu acho que é merecido, né? O Palmeiras tem uma ideia de que o Gustavo Gomes possa encerrar a sua carreira no Palmeiras e depois aí, então, ele até assumiu um cargo na diretoria do Palmeiras, né? O Léo Derick, do Atlético Paranaense, foi condenado a 13 anos de prisão por crimes de estupro, né? O lateral do Furacão nega as acusações e poderá recorrer em liberdade. Mas tá feia a coisa pra ele, né, gente? Que errou, tem que pagar pelos seus erros, né? Então, a vida é isso aí, gente. São erros aí que a pessoa tem que pensar muito antes de fazer, né, gente? Mas depois de feito, as consequências são muito pesadas, né?
1: Pra quem não entendeu nada do que eu falei, né? Por conta do Corinthians, eu achar que seria campeão da Copa Brasil se ele passa pelo Inter, se misturar aí os ingredientes, daqui pra frente nós teríamos Palmeiras, Cruzeiro e Flamengo envolvidos na Libertadores, né?
0: O Corinthians está envolvido.
1: Então, e como lá no final do ano que vai ser a Copa, a final da Copa Brasil, até lá poderia estar decidido. O Corinthians só estaria na Copa do Brasil. E Palmeiras, Flamengo ou Cruzeiro na Copa Libertadores no Brasileiro. Então ficaria muito bom pro meu amado e querido Corinthians ganhar a Copa Brasil de novo, mas já perdeu.
0: A Cristiane tá mandando aqui bom dia para nós, bom dia para ela também, que Deus abençoe a sua família, e tenha uma sexta-feira, final de semana abençoado. Como vai vocês? Estão bem? Bom dia, grandes amigos, para você também, desejando um final de semana abençoado para todos, paz e tranquilidade. O Paulinho também tá mandando bom dia aqui para nós, né? Bom dia para ele e para toda a família do Paulinho também, né, gente?
1: Nosso amigo, né? Nossos my friends, né? How are you? Good morning.
0: Então tá aí, né, gente? O Ju também, né, gente? Teve aí do Flamengo, o Ju também tá falando aqui da situação dele, né, que já passou pela cadeia, teve problema com o alcoolismo, né? O Ju foi um grande jogador aí do Corinthians, né? Foi, inclusive, disputou Copa do Mundo.

0: mas que acabou se perdendo também na sua carreira. Acontece muito isso com o jogador de futebol, né, gente? Infelizmente. Bom, vamos trazer aqui os jogos agora do Campeonato Brasileiro, Janito, que nós temos o Campeonato Feminino, né? É a sua 16ª rodada. É a penúltima rodada aí da primeira fase do Campeonato Feminino, que vai ter rodada já a partir de hoje com o Atlético Mineiro e Grêmio. Tá pegando fogo aqui para se classificar entre os oito, hein? Fluminense e América amanhã às 3 horas da tarde. Bragantino e Vitória amanhã às 5 horas da tarde. Bahia e Corinthians amanhã às 5h30 da tarde. O Misto enfrentando o Cruzeiro às 18 horas amanhã. Internacional e Ferroviária amanhã às 19 horas. No domingo às 11 horas da manhã, Palmeiras e Juventude. Botafogo e São Paulo no domingo às 11 horas da manhã também. E às 11 horas da manhã do domingo também, Santos e Flamengo. Três jogos aí no domingo às 11 horas da manhã. A classificação tá Corinthians em primeiro 37, São Paulo segundo 35, Palmeiras o terceiro com 32, Bahia o quarto com 27, Ferroviária é o quinto aqui com 27, Grêmio é o sexto com 24, em sétimo Internacional com 24, em oitavo o Cruzeiro, né, gente? É, hoje até o Flamengo estaria fora aqui dos oito primeiros classificados, né? O Corinthians, São Paulo e Palmeiras já estão classificados aqui para a próxima fase, né, gente? O resto aqui ainda corre um certo risco, né? Mas hoje seria Corinthians e Cruzeiro, São Paulo e Internacional, Palmeiras e Grêmio e Bahia enfrentando a Ferroviária, mas podemos ter mudanças, né, gente? Porque o Flamengo, por exemplo, tá fora, mas o Flamengo tá com 24 pontos, o mesmo número de pontos que tem Grêmio, que tem Internacional e que tem o Cruzeiro, que estão classificados, né? O Fluminense tem 22, também tem chance de se classificar. Então vai depender muito dessas duas últimas rodadas aí que a gente vai ter do Campeonato Brasileiro Feminino. A última rodada vai ser no dia 22/8, né? E dia 23, encerrando essa primeira rodada então do Campeonato Brasileiro Feminino, que vai terminar a sua primeira fase e com muita briga aí, né, para se classificar entre os oito. Hoje os times rebaixados seriam Vitória com 7, Botafogo com 5. E o América Mineiro, né, que tá fora aqui da queda hoje, ele também tem 7 pontos, o mesmo número que o Vitória, né? E o Botafogo só tem 2 pontos atrás. Então, faltando duas rodadas, pode acontecer tudo também aqui. Podemos ter essa mudança aqui, o América sendo rebaixado, o Vitória escapando, o Botafogo escapando, né? Mas não vai escapar dos três, né, gente? América, Vitória e Botafogo devem ser os times rebaixados aí. Na Série B, teremos aí jogo hoje, a Ponte Preta, que não ganha de ninguém, enfrenta o Náutico no Moisés Lucarelli às 19h30, o São Bernardo pega o Botafogo às 19h30, Sport Londrina às 8h30 da noite, hoje, amanhã Ceará e Cuiabá às 4 horas da tarde, Atlético Goianiense e Vila Nova amanhã às 4 horas da tarde, Criciúma e Goiás amanhã às 4 horas da tarde, Juventude e Fortaleza, gente, um jogo interessante aqui amanhã às 18h30, Operário e Avaí no domingo às 11 horas, e América e Atletique, clássico mineiro, hein, gente, no domingo às 18h30, e o CRB enfrentando o Novo Horizontino no domingo às 18h30, hoje os times que subiriam: Criciúma, Juventude, Fortaleza e Operário. Juventude é o segundo, Fortaleza é o terceiro e vão enfrentar no campo do Juventude, né? Jogo duro aqui para os dois, né, gente? Rebaixados para a terceira divisão: Londrina, Avaí, América e Ponte Preta, esses dois praticamente já rebaixados. Londrina e Avaí brigam aqui com o Ceará, Cuiabá, Náutico, que estão aqui, diferença aí de 5 pontos, né? Mas já é uma diferença boa aqui, né? Não seria difícil terminar assim: Londrina, Avaí, América e Ponte Pretas rebaixados. Né?
1: Série B, né? Como você falou aí, tem um joguinho que eu gosto. Hoje eu vou assistir a Ponte, né, se Deus quiser.
0: É corajoso.
1: Por volta das 7 e pouco, né? Já terminei de lavar a louça. E eu vou pegar aí pra subir o time que eu adotei esse ano. Vai ser o Goiás, né? Colocar o Goiás entre os quatro até o final, aí pela torcida goiana, apesar de ser um time verde. Mas quem não tá fraco, ontem eu mandei um alô no final do programa e às vezes o pessoal já

0: Me ligou porque vai em trabalhar o Daniel Moroni lá no Peitudo, corintiano, né? Fazendeiro lá junto com o Oswaldo. E quem tá em Timóteo, Minas Gerais, olha se tá fraco, é o Nenê, né? E a família dele. Tô comendo um senhor pastel de queijo, né? Passeando, divertindo. Acabou de mandar mensagem, Nenê. Um abraço pra você aí em Timóteo, Minas Gerais. Não sei nem onde é, né? Esse lugar ainda não fui. E bom final de semana, aproveito, passei. Outra amiguinha minha, a Kelly, né? A Kelly dos Santos, filha do Zé Mauro, em parceria com a Ditinha, tá em Bariloche, lá na Argentina, curtindo um baita frio. Mas tá passeando, Kelly, tudo de bom pra você aí. O pessoal não tá fraco não, pô. Nós estamos trabalhando aqui, o pessoal tá passeando.
1: Não tá aí. O Felipe Melo aqui mandando um recado aqui, falando que, ó, sobre a demissão de Zubeldía do Fluminense. Já foi tarde. Penso que ele já foi demitido tarde. O Zubeldía era chamado na minha casa de inimigo da base. Foi assim no São Paulo e estava sendo assim no Fluminense. Então, tá aí. Torcedor rouba a camisa. Torcedor furta a camisa de Uro Alberto do Memorial do Corinthians. Ah, é brincadeira, hein, torcedor do Corinthians? Foi lá no Memorial do Corinthians, só pode ser corintiano, né, gente? Porque quem que vai querer a camisa do Uro Alberto do Corinthians se não for um corintiano, né? Ah, tá de
0: a
1: brincadeira.
0: A notícia,
1: né,
0: vai criar status, né? Porque por ser no Corinthians, eu vi lá a foto do rapaz, chegou lá, olhou, pegou a camisa, foi dentro da bolsa, foi embora e nem ligou, pô. Tá sendo filmado ou não, né? Pôs a camisa do Yuri dentro da mochila e foi embora.
1: Isso aí, né, gente? Agora a gente vai passar aqui pro Campeonato Brasileiro, né? O Maurício tá mandando bom dia aqui pra mim.
0: O Maurício não tá lá em Timóteo,
1: pro Paulinho. Já mandou os seus palpites aqui também. Campeonato Brasileiro, né, gente? Que tem aí um detalhe que a gente tem que ficar atento, né? Porque os times que estão envolvidos aí em Sul-Americana e Campeonato Brasileiro, como, né? Tirando o Botafogo aí, né, gente? Que pra mim praticamente já tá fora. Todos os times que estão na Sul-Americana e no Campeonato Brasileiro estão envolvidos aí e têm condições de se classificar, né? Então fica sempre aquela dúvida, né? Vão colocar o time titular para esse final de semana? Vão colocar um time reserva? Vão colocar um time misto? E todos têm jogos aí muito difíceis, né? O Palmeiras, por exemplo, pega o Fluminense no Rio de Janeiro. O Flamengo pega o Mirassol aqui no Maião, mas o Mirassol também tem jogo duro, né? O Flamengo também tem o Cruzeiro. Então, assim, fica uma situação difícil para os treinadores, porque o que fazer agora? Vamos com o time completo e depois o que vai acontecer no meio de semana, né? Mas para a gente que vai dar palpite aqui, é bom ficar atento a isso, né, gente? Porque, sem dúvida nenhuma, terão times aí que vão, sim, optar por time misto, por time reserva, como vocês queiram chamar, né?
0: Eu já fui pesquisar, né? Porque aí o seu time, o meu time vai jogar com o outro. E meu time número um e meu segundo time. Então eu já fui pesquisar lá. Cruzeiro vai de reserva.
1: Então, é
0: aí,
1: complicado, né?
0: Seus outros, né? Eu vou lascar a bucha aqui, né?
1: É difícil a gente falar, né? Porque vai ser no domingo que a gente vai ter que ver isso aí, né? Às vezes fala que vai com reserva e depois chega lá, tá com titular, né?
0: No caso aí do Mirassol, nós não sabemos quem é o reserva do Mirassol, né? Então pode pular quem quiser, que pra nós é o titular, né?
1: E esses times menores, né, Joanito, do Mirassol, por exemplo, eles não costumam ter dois times mesmo pra poder, no caso de Corinthians, Palmeiras, Flamengo, que tem aí 30 jogadores, né, gente?
0: Não sei se alguém lembra, quando ele contratou o Tiquinho Soares, eu falei, quase porcaria, né? E agora já estamos falando, a pior contratação do Mirassol em todos os tempos, de Tiquinho Soares.
1: Custou mais, acho que ele já nem tá mais lá.
0: Custou mais caro que todo mundo e não fez nada.
1: Eu acho que ele já nem tá mais lá, né?
0: Não devia nem ter ido, né?
1: Posso estar falando besteira, mas eu acho que ele nem tá mais lá.
0: Eu não tô, não. Quando ele foi pra lá, eu já falei que seria...
1: Eu posso estar falando besteira?
0: Com o Mirassol seria bobagem. Um time que tava ganhando todo mundo lá com 100 estrelas, contratar um jogador, Botafogo não deu nada, o Santos não deu nada, e não sei onde vai dar. Eu acho que você foi embora.
1: Eu falei que eu posso estar falando besteira, mas eu acho que ele já não está mais lá no time do Mirassol, né? Parece que ele não tava jogando, né? E por não estar jogando, ele pediu pra sair, não sei pra que time que ele ia... acho que o Vitória também queria ele, ou se era um time da Arábia, né? Que lá na Arábia ele

0: o pessoal gosta muito dele lá, né? O pessoal gosta muito dele lá na Arábia. Então pode ser que ele tenha ido por esses lados aí. Vamos ver, sei lá. Mas todo mundo aqui, né, gente, vai estar envolvido com isso aí. Não é só o Cruzeiro, né? O Corinthians também vai ter um jogo difícil contra o Rosário Central aí. Então, e quem garante que o Corinthians também não vai colocar um time, sei lá, um alternativo, vamos falar assim, né, gente? Um time alternativo. Mas vamos começar aqui então com Fluminense e Palmeiras, Janito. O Maurício colocou 2-1 pro Palmeiras. Fluminense e Palmeiras, os dois estão na Libertadores, né, Jonito? O Fluminense e o Palmeiras estão na mesma situação, né? Tem que decidir fora de casa. Então, acredito aqui que os dois possam colocar aí um time alternativo.
1: Sem técnico, né? Sem treinador. Tem o Marcão lá que saiu, o técnico, entra o Marcão. Né? Ah, Poca, tanto faz titular, vou reserva, vou 2-1 Palmeiras, vou copiar o Maurício.
0: Palmeiras não tem jogando bem, mas eu vou 1-0 porque eu não vou contra o meu time, que o Sr. Gerson fica bravo quando vai contra. O Maurício foi 2-1 pro Palmeiras. Atlético Paranaense e Bragantino, Janito.
1: Aí,
0: o Maurício foi 2-0 pro Atlético.
1: Eu não vou pensar duas vezes, né? Eu não aposto no Bragantino, é muito difícil, mas 2-0 pro Furacão.
0: Eu acho que esse aqui todo mundo vai 2-0, porque o Bragantino também é...
1: Tá, o goleiro do Bragantino também tá bom, né?
0: Precisa preocupar, né? O goleiro o Bragantino também tem jogo difícil aí no meio de semana. São Paulo e Curitiba, Janito.
1: Aí, com muito respeito, com muito carinho, até já tinha falado, né? Pelo meu amigo Rildo ainda, 2-0 pro São Paulo. E eu vou 2-0 pro São Paulo até eu acertar um 2-0 aí.
0: É, eu não vou no 2-0 no São Paulo não, porque o São Paulo possivelmente também não vá com o time titular, né? Curitiba tanto faz pra ele. E eu vou te falar pra vocês que eu vou 1-1 esse jogo aqui. O Maurício foi 2-0 para o Curitiba. Chapecoense e Bahia. O Maurício foi 2-0 para o Bahia.
1: Chapecoense praticamente na Série B, né? Pô, como é dar trabalho em casa, 1-1.
0: Eu vou 1-0 pro Bahia. Atlético Mineiro e Grêmio. Palpite aí. Aqui do Maurício, 2-0 pro Atlético Mineiro. O Atlético também, né, envolvido aí na Sul-Americana, pode ser também que coloque um time aí.
1: O que ele fez no primeiro jogo?
0: Ganhou do Bragantino de 1-0.
1: Ah, mas não tá garantido ainda, né?
0: Não, não tem ninguém. Janice, tirando o Cienciano, que ganhou de 6, o resto não tem ninguém garantido. Deu um Boca que ganhou de 3-1 pra mim, não tá garantido.
1: Então, eu ia trazer a notícia, já falou, contratou o Fred, né? Depois a gente vai achar se foi boa ou não, tomara que dê certo, mas eu vou vitória do Galo 2-1.
0: E eu vou falar uma coisa pra você, rapaz, eu vou de 1-1 esse jogo. Vasco e Santos, Janine, tá aqui,
1: é duro.
0: O Vasco também e o Santos envolvidos aí em Sul-Americana, né? Não sei o que eles vão fazer, né, gente? Porque os dois estão vivendo um momento trágico aqui no Campeonato Brasileiro, né, gente? Eles, na verdade, eles não poderiam poupar, né, gente? Porque a situação deles aqui não é uma situação agradável de se ver, né?
1: Eu tenho um irmão vascaíno, né, que é o conhecido Nico, não é o Nico lá do filme, mas é o Nico, meu irmão.
0: Hoje os dois estão na zona do rebaixamento, gente. Os dois.
1: E quem ganhar sai, não?
0: Depende do que Internacional e Mirassol fizerem.
1: Mas eu tenho também cada baita amigo santista, né? E os dois times já são tão bons atualmente, tá danado, né? Vamos botar 1-1 aí.
0: E possivelmente pode poupar jogadores também, né? Olha pra você ver. O Maurício também foi 1-1. Eu vou 1-0 pro Vasco, vai. Mirassol e Flamengo, Janito. Dois times que estão com jogos difíceis na Libertadores da América.
1: Só lembrando que
0: o Mirassol vive um momento triste, né, Janito? Que pode voltar para a zona do rebaixamento. E o Flamengo, que também tem que pensar, porque ele também briga pela liderança do Campeonato Brasileiro.
1: Então, foca o Mengo e Cruzeiro, não chegamos no Cruzeiro ainda. Eu acho que são os dois times que, para mim, já tinha antecipado antes, que para mim daí sai um finalista da Copa Libertadores, né? O primeiro jogo indefinido, com titular ou não, eu acho que o Flamengo é melhor, né? E só lembrando.

0: Que tem mais um jogo do Flamengo e o Mirassol, que não é esse, né, pô?
1: É só no Brasil que acontece isso, né, não, gente? Mirassol... Vão jogar o jogo do segundo turno e o do primeiro turno não foi jogado ainda.
0: Mas eu vou vitória.
1: Isso é coisa do... de Brasil.
0: Vou vitória do Flamengo aí. O Flamengo é, né? 2x1 pro Flamengo.
2: 2x1.
0: Difícil ganhar do Mirassol lá, mas, né?
1: Eu vou 0x0 esse jogo.
0: Ô, louco.
1: O Maurício foi 1x1. Vitória e Botafogo.
0: Depois do vexame, ontem eu tenho também outro irmão botafoguense, que é o Zedito, né? Pai do Vaguinho, corintiano, que errou ontem, do Ricardo Cruzeirense, que errou, e principalmente do meu fanático, sobrinho, Josimar, que é parmeirense, nem dorme direito quando o Parmeiras perde. Meu Deus do céu, hein? Mas aí, Pipe, eu falo pra você, tá difícil, hein? Vou botar aí um empatinho.
1: Quanto?
0: 1x1.
1: Eu vou 1x0 pro Vitória.
0: Mas já tá nessa força?
1: Corinthians e Cruzeiro.
0: Então, já escutei, né? Já fui conferir. O Cruzeiro joga com reserva ou misto, né? Tanto faz. E o meu amado, querido Corinthians, sei lá o que ele vai fazer. Mas aí precisa ganhar, né? 2x1 pro Corinthians.
1: Maurício foi 3x1 pro Cruzeiro.
0: Eu não tava indo bem até agora, né?
1: Eu vou 1x1 pro esse jogo. Inter e Remo.
0: 0x0. Ah, mas eu erro, né? Eu preciso fazer ponto de ganhar do senhor. 1x0 pro Inter. Ô Maurício, seu irmão tá passeando lá em... Como é que chama a cidade? Lá em Minas, e você tá trabalhando, né?
1: 1x0. Eu vou 2x0 para o Inter.
0: Timóteo. Você já foi em Timóteo?
1: Não sei nem aonde que é isso. Faço nem ideia.
0: Tinha aqui não, Timóteo, né?
1: Aí.
0: O senhor devolve minha pensão?
1: Palpites dados, né, gente? Vamos. Difícil dar palpite quando fica nessa folia de time titular, time reserva, time misto, time não sei o quê. Eu detesto esse tipo de coisa, né, gente? Mas fazer o quê? Os times sempre fazem isso. Todo mundo aí, ninguém conseguiu levar vantagem pro segundo jogo, principalmente na Libertadores da América, né, gente? Então, é natural que os times que estão envolvidos na Libertadores da América, principalmente os times grandes, possam pensar em colocar realmente um time misto, né? Palmeiras e Flamengo que ficam numa situação um pouco mais difícil, né? Porque se o Palmeiras coloca um time misto e perde pro Fluminense... O Flamengo pode diminuir a diferença. Se o Flamengo coloca um time misto e empata ou perde aí pro Mirassol e o Palmeiras vence, a diferença volta a crescer mais um pouco, né? Então, os dois aí que estão envolvidos na briga pelo título é um pouco mais complicado, né? Mas os outros times aí, Fluminense, Cruzeiro, como eles não estão brigando pelo título e não vão cair, né, gente? Eu acho que é bem mais fácil para eles colocarem um time alternativo, né, João?
0: Uma eventual vitória do Mirassol, que é ruim pro Santos e Vasco e Grêmio, né, pô?
1: Sim, então, mais essa ainda.
0: Mais essa. Agora o tio Diná, quando ele resolve palpitar errado, aí ele daí não tem jeito. 1x1 vitória. Botafogo, é lógico que eu vou errar, né, pô?
1: Aí, não sei, né? Pode acontecer, por que que não? O Botafogo agora pode saber que só ficou o Campeonato Brasileiro para ele. E hoje ele é um nono colocado, tem um jogo a menos que todo mundo, né? O Botafogo tem 30 pontos e o quarto colocado tem 35. Se ele vence esse jogo a menos, ele fica a 2 pontos do quarto colocado, que dá a vaga para Libertadores. Então o Botafogo também agora pode começar a priorizar só o Campeonato Brasileiro. Se eu sou o técnico do Botafogo, já esqueço a Sul-Americana e parto só para o Campeonato Brasileiro.
0: Uma pergunta está terminando. No caso aqui de Flamengo... E Palmeiras, os dois estão firmes, Palmeiras com a vantagem na briga para Libertadores. Mas vamos olhar esse jogo de amanhã e depois como um jogo que pode deixar para lá. Porque quem perder ponto vai fazer parte lá na frente, né?
1: Eu acho que os dois vão com time misto. Minha opinião, né? Acho que tanto Flamengo quanto Palmeiras vão colocar time misto, na minha opinião. Pode ser que chegue na hora do jogo e eles não façam isso, né, gente? Mas a Libertadores, geralmente, ela é o principal campeonato aí que os times brasileiros colocam sempre como prioridade.

0: 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Deus abençoe aí a sexta, o final de semana lá de todo mundo da Auto Center Borracharia Capricho, do Anésio, da Aline, do Júnior e de todos os funcionários. Tenham um final de semana aí abençoado. 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Um abraço lá pro Leitinho. Um abraço pro Gil. Deus abençoe a sexta-feira, o final de semana de todos vocês e também de toda a família de vocês. Joanito, vamos embora, né? Sai de Libertadores, sai de Sul-Americana, volta pro Campeonato Brasileiro, que começa, né, Joanito? Lembrando, né? Campeonato Brasileiro desse final de semana, com regras novas, né? Com as regras que a FIFA determinou, e o Campeonato Brasileiro, então, a partir de amanhã, com as novas regras para evitar a cera no futebol.
1: É, o que eu puder assistir, se Deus quiser, eu vou assistir e vou ter esquecido das regras, vou ver se funcionou, né? Porque se não funcionar, não adiantou nada. Na Sul-Americana, acho que ajudou bem.
0: A Libertadores também.
1: Também. Então, vamos ver agora quando o negócio for aqui na nosso amado, querido Brasil, né? O que vai acontecer, mas começar já com a timaiada reserva, e já fica esquisito, né? Então, fazer o quê, né?
0: Faz parte.
1: Um abraço a todos, boa sexta-feira, bom fim de semana, se Deus quiser, até a próxima.
0: Um abraço aqui pro Joanito, pra Vanessa, pro Hugo, né, pro nosso gerente Kai. Deus abençoe a sexta e o final de semana de todos vocês. Deus abençoe também o final de semana, né, de todos vocês aí que estão nos acompanhando através da Rádio Dinâmica, do pessoal da live de Jacutinga, de fora de Jacutinga. E, né, esse final de semana seja mais tranquilo, mais gostoso, né, em paz. E na segunda-feira a gente, se Deus quiser, vai estar aqui, certinho? Um abraço para todo mundo, fiquem com Deus e até segunda!

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1: 12:05.
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4: Meio-dia e 8.
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1: 12:16.
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7: Meio-dia e 19.

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15: Meio dia e 48.
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3: Uma hora.

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2: É sexta-feira, dia 14.
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1: Tá na Dinâmica, tá legal. Beijo pra você de Jacutinga e de toda a região. Estamos chegando com mais uma edição do Microfonia.
0: E a partir de agora você participa e também interage junto com a gente no 35 3185-0145, que é o nosso WhatsApp.
1: Exatamente, mídias sociais, lógico que a gente tá por lá, tá? Facebook Dinâmica FM Jacutinga, Instagram Dinâmica FM com Y, e tem aí no nosso aplicativo Dinâmica FM 105.9. Bora começar?
0: Bora começar na Dinâmica nessa tarde super especial.
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3: E com esse super, podemos dizer assim...
2: Isso é um jingle?
3: Que tipo de gênero?
2: Não é, né?
3: Se encaixou ali um pop, não...
2: Não, isso aqui é um repente.
3: É repente, olha ela, tá com tudo.
2: É nós que tá. O que que a galera do...
3: Ela tem a mente muito rápida.

0: dúvida.
1: O que, que a galera do trap faz, gente?
0: É, quem?
1: Do trap.
0: Do trap? Ah, do trap. Pois é, o trap é legal, mas eu não, não
1: tá,
0: consigo.
1: É isso aí. Nós combinamos as musiquinhas. Pronto.
0: Começamos com trap.
1: Isso. Vamos lá com Sorrisos Marotos, sinal vital pra você. Boa sexta.
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0: Responsi.
1: Deite la vuelta. Pera aí que eu vou dar uma.
0: É. O que que é? Deu uma volta?
1: Ah, se não for, dei. Dei igual porque me manda.
0: É verdade. Independente da tradução.
1: Tô eu e a cadeira aqui, daí que quase arrebentei os fios do estúdio, ninguém precisa saber disso.
0: O que vale? O que vale é o que nós entendemos.
1: Exatamente.
0: Deite la vuelta.
1: Exatamente.
0: E talvez uma data da volta.
1: Exato.
0: Mas a volta é nossa também.
1: E volta. E se eu volto, se eu querer também.
0: É,
1: e também
0: vamos pro intervalo também.
1: Vamos.
0: Só de raiva, vamos.
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4: 1:19.

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2: Voltando por aqui na nossa sexta-feira.
3: Vamos
2: agora?
3: Vou focar. 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
2: E nós começamos falando agora de Jade Picon.
3: Pois é, gente, você sabe que ela tá vivendo um relacionamento com a Andrea Mogler, né? Só que a galera já começou a dizer assim, quando é que sai o casório?
5: Os rumores.
3: É, exatamente. E ela deu um presente de aniversário secreto ao namorado, afirmou que não pensa em subir ao altar agora e respondeu, gente, pelo amor de Deus, só tenho 24 anos.
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4: Até o próximo encontro. Afinal, quem não gosta de uma fofoca?

0: sintonia.
1: Maná.
2: Arde el cielo.
1: Oh,
2: mas
1: é top,
2: eles estão querendo travar a nossa língua hoje, né?
1: Vou falar. Primeiro foi o Luiz Fonsi, né?
2: Olha essa programação. De tem a promessa.
1: E agora. O Maná, arde el cielo.
2: Deve ser. E daqui
1: já a já pouco. Tem Dua Lipa. Também, só pra judiar, tem Dua Lipa.
2: É.
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5: 1:36.
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5: Vamos que vamos, senhoras e senhores, é sexta-feira, é dia de alegria.
6: Vamos que tá chegando uma vaguinha pra você.

0: Israel e Rodolfo.
1: Daí a gente conversa.
0: É isso aí mesmo.
1: Aí a gente conversa.
0: A gente conversa, pode ser até depois do intervalo, porque tem Foca na Fofoca, é o último de hoje, inclusive.
1: Uhum.
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4: 1:52.
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0: Parça, sexta-feira, vamos agora. Lá. Daqui vamos a focar. Pouco tem o Maroon 5 pra você que pediu, meu amigo Vinícius pediu o Maroon 5. Ou também o Ambrosio pediu o NX Zero, vai rolar aqui, viu? Mas antes
1: depois,
0: tem que...
1: porque primeiro fofoca.
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0: Agora vamos falar do Zé Felipe.
1: Gente, ele surpreendeu novamente, né? Porque ele mandou um recado pra Ana Castela num show. Os ex-namorados se apresentaram em dias consecutivos em um festival de Rondônia. E ele citou a Ana Castela durante a apresentação numa noite. Justamente uma das atrações que era da Feira da Agropecuária também, né? Ele aproveitou a coincidência, mandou um recado descontraído. Segundo o registro feito, ele pediu pra plateia recebesse bem a Ana Castela, porque ele fez o show na noite anterior ao dela, entendeu?
0: Ah, entendi.
1: É, a declaração voltou a movimentar os fãs do ex-casal, principalmente porque Zé Felipe e Ana Castela continuam trocando demonstrações públicas de carinho. Sei lá.
2: Foca na Fofoca vai ficando por aqui.
3: Até breve.
2: Até o próximo encontro.

0: mais música por aqui.
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0: Marcos e Belucci.
1: Pega esse carro, se pincha no fim de semana e só vem mexer os pacová na segunda.
0: Mano. É, sextou, meus amigos. E assim a gente finaliza o nosso Microfonia desta semana. Um beijo pra todo mundo. Fiquem todos com Deus. Bom fim de semana e até segunda.
1: Até, gente. Beijão. Se cuidem.
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5: Na Dinâmica FM, a hora certa. 2:06

0: 6.
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6: Sexta-feira, 14 de agosto, e comigo, Pai Giacomini, tem um resumo da sua novela preferida. E a Nobreza do Amor. Tereza acredita que Omar não desistirá de Alica, que se preocupa. Ana Maria confronta Manuel sobre o relacionamento dos dois. Bartô paga Donato por seus serviços de atuação. Alica e Tonho prometem ajudar um ao outro na realização de seus sonhos no Brasil, em Batanga. Em instantes, novela das 7.
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8: 2:08.

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1: Ela não vai pro rodeio pra ver montaria. Ela não vai pro rodeio pra beber cachaça. Sabe o que é que ela tá interessada? 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
2: Sim.

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3: Hoje em Coração às

0: Acelerado. Chegamos ao último capítulo da trama e por conta disso, não é divulgado pela emissora o resumo. Para que a gente possa curtir esses últimos momentos, e será que gostar de verdade? A partir de segunda-feira tem novidade na programação e você confere aqui em nosso resumo de novelas.
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6: Nesta sexta, em Quem Ama Cuida, Adriana confessa a Pedro que ainda teme a ameaça. Rosa diz a Pilar que a patroa deveria ser mais gentil com Brigitte e ameaça contar tudo que sabe sobre o pai da jovem. Bruna reage quando Pedro decide colocar um ponto final na relação do casal. Elisa explica a Adriana e Mamal que o Toniel veio espíritos. Dora se irrita com Carmita ao saber que a amiga hospedou Ademir em sua casa. Liris não conta a Adriana sobre o vício de Ulisses no jogo. André diz a Pedro que considera perigoso investir o motivo da morte do perito para reabrir o processo de Adriana. Dora e André se beijam. Um bom fim de semana para você e até a próxima segunda-feira com mais do nosso resumo de novelas.
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0: 2h44.
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2: 2h57.
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2: Sexta-feira, 14 de agosto, sabe com quem a gente comemora aniversário hoje? Jorge Pontual. Com apenas 15 anos, começou a atuar em campanhas publicitárias, porta de entrada para a carreira do ator nos palcos e telas. Começou no teatro com Carlos Wilson Damião e pouco depois se mudou para São Paulo, estreando na TV, com o personagem Xará na novela O Dono do Mundo, da Rede Globo. Investiu em sua formação teatral entre 93 e 94, sob orientação de Cecil Tiré na Casa de Cultura Laura Alvim. Estudou ainda com Camila Amado e Marisa Libar de Clown, participando também no mês do Workshop no Brasil. Parabéns, Jorge Pontual. Parabéns pra você.
1: Parabéns pra você.
0: Os artistas que completam idade nova hoje.
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Shalom, shalom a todos, uma boa tarde. Estamos com você para mais um programa Ativação Apostólica. 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E vamos lá com o programa Ativação Apostólica nesta sexta-feira. E coisa boa para você. Coisa boa que o que Deus vai fazer daqui a pouco, logo mais, às 19h30, na sexta da dependência total do Espírito Santo. Estaremos falando, olha, algo tremendo. Olha, se eu fosse você, eu não perderia hoje. Estaremos dando ênfase a batismo com o Espírito Santo. Olha, é uma chave que você talvez não tenha. Eu sei que muitos têm até preconceitos, muitos falam, não é para mim isto. Olha, a primeira coisa que a pessoa tem é entregar sua vida para Jesus. É ela ter, quando ela entrega a vida para Jesus, ela tem o Espírito Santo dentro dela. E depois, é um outro nível. O batismo com o Espírito Santo é um outro nível. Não é para a salvação, mas é para a adestração da nossa vida. Ou seja, para o nosso aperfeiçoamento na palavra de Deus e em Cristo e no Espírito Santo, recebendo o dom de Deus. O batismo com o Espírito Santo é algo que é Deus quem faz. É para Ele, é para a glória dEle, não é para a glória humana de maneira nenhuma, não é para o engrandecimento, não é para uma diferença de nível que a pessoa fica por cima dos outros, para a glória dela. Mas é para a glória de Deus. O batismo com o Espírito Santo é coisa séria e é bíblico. E continua hoje, 2026, dia 15 de agosto. Porque não ficou lá no primeiro século, como muitos pensam e falam e defendem, que isto foi apenas para aquela época. Mas porque o batismo com o Espírito Santo é uma fonte de água viva que jorra do interior de cada um daqueles que tem o Espírito Santo, é tomado pelo Espírito Santo. Porque o batismo com o Espírito Santo, a pessoa é tomada pelo Espírito Santo, é usada pelo Espírito Santo. A pessoa passa a ser apenas o instrumento. Olha, nós temos que deixar este costume de ser frequentador de templos, frequentador de cultos, frequentador de reuniões de igreja. Nós temos que tirar isso da cabeça, porque nós temos que querer ser usados por Deus. Olha, se a pessoa quiser ser usada por Deus na sua plenitude, é buscar o Espírito Santo. Ele passa a derramar da vida da pessoa, porque nós somos um recipiente que temos o Espírito Santo. No entanto, domingo eu ministrei sobre a questão do Espírito Santo, que nós não recebemos o Espírito Santo sob medida, só medida, uma medida e pronto. Não, nós recebemos uma parte do Espírito Santo, porque hoje você que vai ver lá, logo no início a gente vai falar sobre essa questão, que

A profecia começou em Joel capítulo 2, no livro, no profeta Joel, capítulo 2, versos 28, que ele fala que nos últimos dias derramarei o meu espírito sobre toda a carne, sobre todas as pessoas. E ele veio, o Espírito Santo veio no dia de Pentecostes, já há 2000 anos atrás. Ele veio, esse Espírito Santo. Mas acontece que ele veio sobre aquelas pessoas que estavam ali, e veio uma porção que fala, a Bíblia fala, veio como línguas de fogo e pousou sobre cada um daqueles que estavam ali naquele momento. Então aquele, nós podemos dizer que aquela hora foi a inauguração da igreja aqui neste mundo, porque Jesus falou que a igreja é dele. Porque Jesus ainda falou para Pedro, ou para os apóstolos que estavam junto com ele ali, quando Pedro falou naquela revelação que Jesus Cristo perguntou: quem vós dizeis que eu sou? Uns dizem João Batista, outros Elias, outros alguns dos profetas, mas e vós quem dizeis que eu sou? E Pedro levantou e falou: tu és o Cristo, Filho do Deus vivo. E Jesus falou para ele: não foi carne e sangue que... Também eu te digo que não foi carne e sangue que te revelou, mas foi meu Pai que estás no céu. E eu te digo que tu és Pedro, e sobre esta pedra edificarei a minha igreja. Olha, a igreja de Jesus. A igreja, muitos confundem até o nome igreja, né? Porque o nome certo é eclésia, que é os chamados para fora, para influenciar o mundo, para convencer o mundo através do Espírito Santo, porque o Espírito Santo, ele convence o ser humano do pecado, principalmente, primeiramente, da justiça e do juízo. E ali, então, é o Espírito que convence. Ele convence o quê? Do pecado. Porque todos que pecaram são destituídos da glória de Deus. Porque o pecado afasta a pessoa de Deus. Ou seja, afasta do Espírito Santo, porque o Espírito Santo é Deus. Nós temos que conscientizar disso, que falar em Espírito Santo está falando de Deus. É como se o representante de Deus na Terra, ou é Deus na Terra. Não podemos falar representante, porque senão nós vamos falar mais de um, né? Tem dois Deus, tem um na Terra e outro no céu. Não, é um só. O Espírito Santo é Deus na Terra, e acabou a discussão. Não tem mais dúvida do que estamos falando, do que para nós crermos que Ele é Deus na Terra. E esse Espírito Santo é Ele que convence as pessoas. Então, convence o quê? Para a libertação, para a cura, para a salvação, primeiramente, né? Primeiramente para a salvação, depois, porque é vontade de Deus três coisas. É vontade de Deus que todos sejam salvos. É vontade de Deus que todos sejam curados. É vontade de Deus que todos sejam santos. Ou seja, santo não é uma pessoa que vai ser canonizada, não. Santo é todo aquele que busca a santidade de Deus na vida dele. Por quê? Lá em Levítico, duas passagens de Levítico fala, Deus falando: sede santos, porque eu sou santo. E 1 Pedro também, capítulo 1, fala lá que esse é o desejo de Deus: sede santos, porque eu sou santo. Então, nós vemos que é vontade de Deus que nós somos santificados. Nós somos santificados como? Pela palavra de Deus, pelo Espírito Santo que habita em nós. Quando nós damos abertura a Ele, Ele vai nos enchendo mais e mais, e Ele vai derramando na nossa vida, vai contaminando as outras pessoas. E este derramar do Espírito Santo na vida da pessoa, o que que é? É como se fosse alguma coisa que pega, né? Porque fala que o cristianismo pega, ou também nós vemos que também tem coisas ruins que pega, do inimigo também pega, tá? Então, por isso tem que ter cuidado, porque a pessoa, se ela está vivendo num ambiente mundano, que nós acostumamos dizer, né? Mundano, ou seja, imundo, né? Falar em imundo, lembra do porco, né? O

Porque o que é um chamado conhecido na Bíblia como um animal imundo, porque ele vive no barro, ele come coisas sujas, né? Qualquer coisa, ele é chamado, considerado imundo. Então nós vemos que o imundo é o reino das trevas, que tem como seu chefe o diabo, que é aquele que foi um anjo, que era um anjo de Deus, que era um anjo de luz.

Deus, a santidade de Deus, são como se fossem dois opositores, um lutando contra o outro, como dois times de futebol, como numa competição qualquer ali, em que ter, podemos até comparar a política também, um de um lado e outro do outro, não vamos falar em termos de legenda partidária, não. Sempre existe, né? Partidos, pelo menos dois partidos, nos Estados Unidos, por exemplo, sempre tem dois partidos apenas. Aqui no Brasil tem vários. Então ali, vamos dizer, existe, por um lado, nós podemos até classificar no geral, o partido da situação, que é aquele que está governando, e o partido da oposição, aquele que é contra, ou que se opõe àquele. No entanto, nós vemos que às vezes é a esquerda que é a situação, e às vezes é a direita que é a situação. E sendo a situação de um lado, sempre a oposição está do outro lado. Então nós vemos que no mundo espiritual é sempre isso, só que é sempre o mesmo, é o mesmo adversário toda a vida. Porque a palavra diabo significa adversário. É adversário de quem? De Deus. E isso aí foi desde o princípio e ele não vai mudar. Ele não vai mudar de jeito nenhum. Então não tem jeito de mudar porque ele já definiu a sua posição quando ele se rebelou, quando ele falou que nós seremos, subiremos às alturas e seremos semelhante ao Altíssimo. Então ali ele levou tanto, a terça parte dos anjos de Deus se rebelaram com ele. E então aí criou a oposição. Mas nós vemos que o Espírito Santo de Deus, Ele é aquele que é Deus. Porque a Bíblia fala em Gênesis 1:1, que no princípio da criação, né, está ali que o Espírito de Deus pairava sobre a face das águas. Então, ele pairava, ele estava, vamos supor, balançando, ou esteja, até nós vemos, o apóstolo falou na terça-feira, né, que é uma palavra hebraica que fala como se estivesse chocando, né, chocando sobre a face das águas ali. Ele estava ali preparando para a ação dele, né, porque aí no princípio criou Deus os céus e a terra, porém, é em forma vazia, e havia trevas sobre a face do abismo, e o Espírito de Deus pairava sobre as águas. Então, estava preparando ali já para criar o mundo. No entanto, logo depois ele fala, disse Deus, haja luz. E a luz apareceu, né? Então, aí foi falando, pela palavra, Deus criou o mundo. Nós vemos a importância da palavra na nossa boca. E eu tenho colocado nessas três semanas no boletim, no editorial, falando sobre a boca fala daquilo que está cheio o coração. Né? Nós vamos falar a terceira parte e última agora na próxima semana. Então, a boca fala daquilo que está cheio o coração. Se nós estamos cheios de Deus, nós falamos das coisas de Deus. Se eu estou cheio de futebol, eu vou falar sobre coisas só de futebol. Se eu estou cheio de política, eu só vou falar de política. Mas se eu estou cheio de Deus, eu vou falar somente as coisas de Deus. Eu vou ter prazer nas coisas de Deus, como diz o Salmo 19, que a lei do Senhor é perfeita e restaura a alma. Então, o testemunho do Senhor é fiel e dá sabedoria aos simples. Então, por isso que nós vemos pessoas simples. Olha, elas têm uma sabedoria imensa. Elas não sabem nem ler, né, nem escrever, mas Deus dá sabedoria como sabedoria de grandes homens. E nós vemos que sempre eu falo nele aqui, Smith Wigglesworth. Ele foi um dos fundadores do Exército da Salvação. Ele era um torneiro, ele era um mecânico, e ele mal sabia ler a Bíblia, e durante toda a sua vida de ministério, ele não lia bem, ele lia gaguejando, né? Gaguejando, e não lia bem, mas ele tinha uma unção de Deus. Quando ele abria a boca para falar,
quando as coisas aconteciam, mortos ressuscitavam. Ele ressuscitou 20, uns falam 23, outros 24.

hein? Mortos, ele ressuscitou no ministério, né? Porque mesmo os discípulos, quando eles começaram a fazer coisas, milagres, eles falaram, eles estiveram com Jesus. Por isso que a pessoa que encontra com Jesus na sua vida, ele faz parte do reino dele, ele muda de vida. Pedro era um iletrado, e o que Deus fez de Pedro, olha, Pedro, Jesus falou, tu és Pedro e sobre esta pedra edificarei a minha igreja. Então, Pedro não era nada, ele era um simples pescador, como qualquer pescador, ele era comum, um homem comum. E a Bíblia também fala que Elias era um homem comum, lá em Tiago capítulo 5, versículo 17, ele era um homem semelhante a nós, contudo ele orou, não choveu por 3 anos e meio, ele orou, choveu de novo. Então ele tinha uma unção de Deus, uma presença de Deus tremenda na vida dele, Elias. Então a pessoa muda quando ela tem um encontro com Jesus, ou seja, quando ela recebe o Espírito Santo, quando ela é guiada pelo Espírito Santo, porque em Romanos 8, 14 fala que aquele que é guiado pelo Espírito de Deus é filho de Deus. Ele tem o Espírito de Deus. Aquele que tem, que é guiado pelo Espírito de Deus é filho de Deus. Ele tem o Espírito de Deus. Então, é a importância do Espírito Santo. Olha, não é. Deus não quer somente. Voltando lá atrás agora, né? Deus não quer somente frequentadores de igreja. Deus não quer somente, não quer pessoas curiosas para ver aquilo que ele faz. Deus não quer pessoas interesseiras nas coisas de Deus. Deus é bom para todos, sim, ele faz na vida de todos, mas nem todos aqueles que recebem bênçãos, que são revelados por Deus, nós vemos isso aí, que a revelação é um dom de Deus, e o povo aqui de Jacutinga está vendo agora como que é, né? Como que Deus faz, né? O que Deus falou na terça-feira, aí, né? Você pode estar assistindo no vídeo lá no meu canal do YouTube, do dia 11, terça-feira do dia 11, agora, então, você pode ver o vídeo lá, ele falou do nome de uma pessoa lá, e a ligação dela, e depois ele falou CPF, ele falou quem que era o nome todo dele, depois ele falou o nome da mãe dele, falou o nome da avó dele, que já tinha morrido há muito tempo, que acho que pouca gente de Jacutinga sabe da avó dele, né? Então, aliás, ele não é daqui, mas você vê o que Deus faz. Mas olha, a importância é a constância da pessoa dali para frente, é a mudança de vida que Deus está chamando aquela pessoa. Ele foi revelado àquela pessoa, mas não para ela ficar frequentando igreja ou mudar de igreja. Não, não é para isso, não. Olha, mudar de igreja é igual mudar de rótulo. Olha, pode mudar o rótulo, mas se o conteúdo não mudar, se mudar o rótulo de uma garrafa e colocar na garrafa lá refrigerante ou suco, mas lá dentro tem veneno, não muda. Não muda o interior, porque tem que mudar por dentro também. Tem que mudar o veneno e mudar o rótulo também. Por isso, a religião é o rótulo. Mas e por dentro? Mudou alguma coisa? Se não mudou, o que a Bíblia fala? A religião é vã, porque a religião pura e verdadeira é visitar os órfãos e as viúvas nas suas tribulações, é ajudar os necessitados, né? Então, não adianta a pessoa ser uma pessoa, não, eu tenho Jesus, mas ela não faz nada pelo reino dele, ela não ajuda outras pessoas, tanto espiritualmente quanto materialmente. Então, nós temos que ajudar outras pessoas, ou seja, temos que ser influência para outras pessoas. Isto chama-se contaminação. Aquilo, voltando àquilo que eu já falei no início também, o bem contamina e o mal também. Porque existe um provérbio popular que diga quem tu andas, que digo quem tu és. E também uma outra coisa que fala que nós somos a média das 5 pessoas que nós convivemos. Ou seja,
se eu convivo só com pessoas, e vamos

supor, pessoas que não têm nenhum interesse por Deus, nenhuma qualidade moral, eu vou me tornando como essas pessoas, eu vou caindo de nível. Agora, se eu começo a andar com pessoas, não estou falando de pessoas ricas, tá? Não estou falando nisso, não. Estou falando de pessoas que têm caráter, caráter mudado, transformado, renovado, que têm testemunho de vida com Deus. Então, isso pode ser pobres, pessoas pobres. Até eu estava ouvindo uma pessoa falando, eu já falei isso aqui, inclusive, isto, que tem pessoas que são tão pobres, que só têm dinheiro. Por quê? O Deus dela é o dinheiro. Ela acha que é melhor do que todo mundo. Ela quer desprezar os inferiores socialmente, financeiramente. Não, dinheiro não é patente do céu para entrar no céu. Dinheiro não é chave para entrar nos céus. Porque Jesus, ele fala, vinde a mim todos os que estão cansados. Deus falou, né? Cansados e oprimidos, e eu vos aliviarei. Então, nós vemos que neste mundo, nós vivemos em dois reinos. Lembrando que o reino das trevas, fala em Colossenses, é que o reino das trevas, o império do mal, já passou, já foi vencido, quando Jesus Cristo veio ao mundo, porque no início o diabo tomou a autoridade das mãos de, vamos dizer, de Adão e Eva, através do pecado. Ele reinava. E, no entanto, o Espírito Santo não reinava na terra. Ele vinha em determinadas situações e subia e voltava novamente. Ele vinha em determinadas pessoas durante algum tempo e voltava novamente para Deus. Ele vinha aqui, né? Mas depois que Jesus Cristo veio, Jesus falou, não deixarei órfãos. Eu não vou deixar vocês sozinhos, mas eu vou mandar o Consolador, ou seja, aquele que estará ao lado, e que é o Espírito Santo. E ele falou, ele estará para sempre com vocês. E ele está aqui hoje, ele está aí com você neste momento também. E ele quer fazer algo na sua vida. Por isso, a importância da pessoa ter aquela chave da vitória, a chave da bênção de Deus, que é a oração em línguas estranhas. Porque Jesus, ele falava línguas estranhas enquanto estava aqui neste mundo? Não, porque naquela época ninguém falava, mas Jesus falou em Marcos 16, 17, que os sinais seguirão aqueles que creem. Em meu nome expulsarão demônios, falarão novas línguas. Segunda coisa, depois tem uma série de outras coisas, mas vamos ater a essa. Ele falou, falarão em novas línguas. Por quê? É a língua do céu. Essas línguas estranhas ditas na Bíblia é língua do céu. Então, eu tenho muita coisa para falar sobre isso, mas estou apenas alertando você. Você que não é batizado com o Espírito Santo, ou você que acha que não é para você isto, vai hoje lá, que você vai sair mudado, transformado, vai sair renovado, vai sair. É como que se uma pessoa está num automóvel e o óleo dela já está vencido há muito tempo, né? não tá, já está no ferro com ferro ali, quase ali, como se tivesse água no motor, né? Não tinha mais. Então, é isso aí, porque a pessoa tem que renovar, ela tem que ir enchendo, ela tem que esvaziar daquilo que não presta para colocar aquilo que é bom na vida dela. Ela tem que esgotar, você sabe que tem que esgotar o óleo, deixar escorrendo todo o óleo do carro para colocar um óleo novo na vida dele. Nós precisamos desse óleo novo, e esse óleo novo, ele vem a cada dia, a cada momento que nós buscamos a Deus. O Espírito Santo vem, porque o óleo é para evitar o atrito. O óleo numa porta que está cantando, né, que você abre, ela faz lá, vai para lá, para cá, aquele barulho. Então, é falta de óleo. Nós vemos que, porque está correndo ferro com ferro ali na dobradiça, mas quando se coloca uma gota de óleo naquele lugar ali, um spray, ali ela vai macia, né? Porque o Espírito Santo deixa a pessoa uma pessoa dócil, uma pessoa mansa, uma pessoa amável. Ele transforma a vida da pessoa. Por isso, não é religião

que vai melhorar a pessoa. E não é a igreja que vai melhorar a pessoa, mas é o Espírito Santo que está na pessoa, que ela se submete a Ele, que ela morre, vamos dizer, para os seus desejos, para as suas vontades. Ela morre para este mundo, para os desejos deste mundo, ou desejos da carne, como se fala, né? Como a Bíblia mesmo fala também, desejos da carne são as vontades que humanas, que todos têm, né? Mas que nós não podemos deixar essas vontades nos dominar. Nós temos que, a Bíblia fala, crucificar, ou seja, matar a nossa carne, o nosso desejo, e deixar o Espírito Santo de Deus nos dominar, deixar o Espírito Santo de Deus nos encher. Nós vemos que muitas igrejas são ditas pentecostais. Por quê? Porque tem essa tendência a buscar os dons do Espírito Santo, o falar em línguas estranhas. E isto não era desde... era no princípio, mas acabou com o decorrer dos anos. Acabou totalmente. No entanto, nós vemos que Deus está restaurando a sua igreja, não a denominação XYZ, não, mas a sua igreja, a igreja de Jesus, como era no princípio, como era no livro de Atos. Por isso, nós vamos falar sobre batismo com o Espírito Santo, porque Deus tem coisas grandes e ocultas. Deus tem coisas grandes e ocultas para fazer para a nossa vida. Deus tem coisas grandes e ocultas para fazer na sua vida. Deus tem coisas para fazer hoje ainda e à noite. Por isso eu quero, vai às 7:30 PM ali, porque Deus vai fazer grandes coisas na sua vida em nome de Jesus. Porque eu, há muitos anos, há quase 50 anos, não, 50 não, vamos supor, 35 anos mais ou menos, eu já creio, já não tenho barreira contra, mas eu não buscava. Eu falava, isso aí não é para a gente estar buscando todo dia, para a gente estar orando todo dia, não. Mas eu estou vivendo agora numa situação, vamos dizer, polarizada, do lado que, onde Deus está nos levando no momento para nós estarmos aproveitando dos benefícios de Deus e da sua palavra, das coisas grandes e ocultas que Deus tem preparado para aqueles que o amam. E nós estamos, então, querendo levar pessoas a este mesmo nível espiritual. E nós temos as nossas reuniões de terça às 19:30 com o apóstolo Valdinei, que ele tem um dom específico de palavra de conhecimento, algo que eu quero também, mas eu não tenho. Mas eu quero também um dia ter. E estou buscando para Deus. E na sexta-feira, como hoje, nós estaremos falando sobre curas, milagres, batismo com o Espírito Santo, falar em línguas, ministério com os anjos, porque os anjos também, isso é algo que a gente... sem fim, vamos dizer, nós estudarmos a Bíblia, como ela é, tão simples, tão visível, ou seja, tendo revelação. Nós vemos que esta questão de revelação é tirar o véu que está tampando os olhos espirituais. Como Paulo, quando ele era Saulo, ele encontrou Jesus com ele no caminho de Damasco, ele ficou cego durante 3 dias. E quando Ananias estava orando com ele ali, ele caiu como se escamas dos olhos dele ali. Então, e ele começou a vir novamente. E naquele tempo, naqueles 3 dias, ele teve comunicação no mundo espiritual com Deus. Ele mudou de vida, ele convenceu, ele mudou, como diz, da água para o vinho, mudança radical. Olha, Deus quer fazer uma mudança radical, e que nós vemos que muitas vezes ele faz essa mudança.

criança, a pessoa não quer deixar fazer. Às vezes até acontece algo triste na vida da pessoa, ou às vezes ela até perde o casamento, perde algum membro da família, ela fica doente, ela perde todo o dinheiro, fica zerada. Aí ela vai ver quem que é o importante na vida, quem que é o Deus que ela tem, se é o Deus verdadeiro ou é o Deus, o mamon do dinheiro. Então, até existe essa frase, se não vem por amor, vem pela dor, né? Vem para Jesus. É o que acontece, muitas pessoas que vêm para Jesus, ela fala, olha, eu perdi tudo, ela conta o testemunho, né? Ela tinha tanta coisa, tinha aquilo, aquilo outro, e perdeu tudo. Deu uma doença, veio um câncer e tal, e fez aquilo, tal, mas depois Deus curou, libertou, aí ela acordou. Então, é muito melhor vir a Deus pelo amor. O que que é pelo amor? É você aceitando de livre e espontânea vontade, você aceitando a palavra de Deus, aceitando Jesus, recebendo, não falar aceitar, né? Porque senão falar aceitar Jesus, falar é como se aceita um copo de refrigerante, um copo d'água, uma xícara de café, eu aceito um pedaço de bolo, né? Não é isso não, não é aceitar nesse sentido de se beneficiar materialmente, né? Mas espiritualmente, aí é entregar a minha vida. Ou seja, o que é isso, entregar a vida para Jesus? Entregar o controle da minha vida para Jesus. Então, Paulo falou em Gálatas, não vivo eu, mas Cristo vive em mim. E então, nós vemos que Cristo passa a ser o comandante da nossa vida. Até conta a história de Agostinho, né? Que ele era um homem perverso, né? E que foi chamado futuramente Santo Agostinho, mas ele era um homem qualquer, vamos dizer. Mas, bom, ele era perverso, sim, mas um dia ele entregou a vida dele para Jesus. E ele passava por um caminho em que tinha muitas mulheres de programa no caminho, né? ele já ia de uma em uma, tal, tal. Já era, vamos supor, era um beco, vamos dizer, assim, ou uma praça, que elas ficavam lá se oferecendo. E ele, então, tinha os seus programas com ela. Mas ele aceitou Jesus, entregou a vida dele para Jesus, e ele morreu para a carne, para os desejos da carne, vamos dizer assim. Aí ele estava passando naquela região lá, alguma delas lá gritou, ei, ei, ei, ei, Agostinho, oh, Agostinho, sou eu. E teimou, sou eu, Agostinho, para ele reconhecer a voz dela. Aí ele virou para trás e falou para ela, não sou eu, não sou mais eu, mas Cristo vive em mim. E ele continuou no caminho dele, porque ele mudou de vida. Olha, você talvez tenha algum vício, você talvez tenha algo errado na sua vida. Você não tem uma vida transparente, que as pessoas podem te ver por dentro, como vê por fora. Mas lembrando que Deus vê o que o homem não vê. Então, essa mudança, vamos supor, um vício qualquer. Por que o vício? Eu estou falando de vício. Porque o vício, ele destrói o corpo. Porque o pecado destrói o corpo da pessoa. Porque o nosso corpo é templo do Espírito Santo, é casa de Deus. E não pode ser profanado por coisas deste mundo, ou coisas que destroem a saúde, que destroem a moral muitas vezes, que destroem a família. Mas nós vemos então que nós temos que morrer, ou seja, morrer por esta causa. Essa semana eu estive numa casa de uma pessoa, na quarta-feira, que trabalhador, uma pessoa que boa para a gente conversar, mas uma pessoa que ele sai do trabalho e já vai para a bebida muitas vezes, a maior parte da semana.

ele é dominado, porque o pecado escraviza a pessoa. Eu estou citando a bebida, mas tem tantas coisas que não é vício também, que tudo aquilo que a pessoa não tem controle, ela passa a ser escravo daquela coisa. Então, nas finanças, por exemplo, uma pessoa que é avarenta, é também um demônio. E não é religião, não é demônio. Não, se eu falar mal de outra igreja, não leva nada a lugar nenhum. Não, nós temos que falar da Bíblia, falar de quem é Deus e quem é o inimigo também. Às vezes a pessoa pode falar, mas lá daquela igreja, ou você só fala sobre diabo, né? Só fala sobre, fala mais do diabo do que de Deus. Não é assim também, não. Mas nós também não podemos deixar de falar, porque às vezes a pessoa fala, ele, né? É o coisa ruim, né? Fala em outro nome assim. Tem muitas pessoas nos antigos falavam isso aqui, falando dele, para não falar o nome dele, porque não podia falar. Aquela coisa ruim, então coisa ruim fez isso, tal, né? Até é engraçado, porque a gente não vê mais ninguém falando isso aí, mas eu vivi no meio deste, né? Por isso que eu estou lembrando. Mas ele é que faz coisas ruins realmente, né? Ele veio roubar, matar e destruir, mas Jesus veio trazer vida, e vida em abundância. E assim, então nós precisamos estar conscientes de que nós temos que buscar a Deus enquanto se pode achar, invocar a Deus enquanto Ele está perto. E este programa está aqui para ajudar a sua vida, para dar orientação para a sua vida, para levar você ao caminho reto, este caminho reto, que não é nem a esquerda nem a direita, né? Pode falar até na política mesmo, não é política de esquerda e de direita, não, que é bom, não. É o caminho do centro, que é Jesus. E Jesus está no centro de todas as coisas, e não é o caminho da religião, que tem uma de cá e tem outra de lá, tem uma pentecostal, outra não é pentecostal, é tradicional, e não é isto, não. Mas é, Jesus é o centro, porque Paulo falou em Romanos capítulo 12, rogo-vos, pois, irmãos, pelas misericórdias de Deus, para que apresenteis os vossos corpos por sacrifício vivo, santo e agradável a Deus, que é o vosso culto racional. E não vos conformeis com este século, com este mundo, mas transformai-vos pela renovação do vosso entendimento, da vossa mente, para que experimenteis qual seja a boa, agradável e perfeita vontade de Deus. Então, olha, a coisa mais maravilhosa que existe é nós estarmos andando no centro da vontade de Deus. E como é bom! Olha, hoje a partir das 3 horas da manhã, reunido aí com um grupo mais ou menos acho que de 20 e poucas pessoas lá no Meet, no Google Meet, orando a Deus ali, orando uns pelos outros, orando pela nação, orando pela cidade, orando pelo avivamento no Brasil, orando para o que Deus vai fazer nesta nação e na sua vida também, né? Eu orando por você, por este programa aqui, orando por esta reunião de hoje à noite, que vamos ter logo mais às 7:30 da noite, que eu quero que você venha em nome de Jesus. Venha em nome de Jesus para experimentar. Olha, você é contra? Ah, não, eu também fui. Eu estou falando isso com propriedade, eu também fui contra, falei contra. Não, isso não existe, não. Para que ficar falando isso? Ninguém entende nada. Olha, o reino de Deus é loucura para os que se perdem. Paulo falou, mas para nós que somos salvos, é poder de Deus. E Paulo falou em Romanos 1,16 também, que o Evangelho é o poder de Deus para a salvação de todo aquele que crê. Primeiro do judeu e também do grego, ou seja, primeiro daqueles que são israelitas e também de todo o restante das pessoas que não são da nação, ligados à nação de Israel, né? Porque na época da Bíblia ser escrita, era um povo hebreu, né? O hebreu ou israelita, né? Que muitos falam judeu, né? Mas hebreu, povo hebreu. Então, nós vemos que Jesus, ele foi descendente dos hebreus.

Porque ele foi criado como filho da filha de Faraó, com toda a ciência do Egito. Ele cresceu nas faculdades, frequentou as escolas, toda na egípcia, das melhores escolas, porque ele iria ser sucessor de Faraó. Mas ele cresceu, mas o sangue dele era hebreu. Porque Maria, aliás, Maria, Joquebede, né, a mãe dele, era judeia. Maria, mãe de Jesus, né, que também era judeia. Então, a Joquebede era... a mãe de Moisés era judeia, mas houve uma ordem para matar todos, como Jesus, porque Moisés é um antítipo, né, de Jesus, quer dizer, é uma sombra de Jesus. José do Egito é uma sombra de Jesus. Então nós vemos que Moisés também ia ser morto, e a Deus deu a sabedoria, né, para a mãe dele, para que ela colocasse o menino, já pensando nisso, né, já planejando, porque as filhas de Faraó estavam tomando banho na beira do rio. Então colocou ele no cestinho bem calafetado ali para não entrar água, e colocou e ficou escondido lá, e empurrou o cestinho com o neném dentro, né, e ele chorou lá. Elas viram lá. Aí pegaram ele e levaram para criar como filho de Faraó. Mas um dia, Moisés descobriu a verdade, que ele era hebreu, e ele saiu de lá. Ele era descendente de hebreu. Olha, nós temos um descendente também de hebreu, que foi Jesus. Ele morreu na cruz pelos nossos pecados. Nós iríamos, como Moisés, descer pelo rio e pelas ondas cair na água ali, e ali os peixes o devorarem. Moisés ia ser isso assim, se ele fugisse ali, se elas não quisessem, não empurrasse ele mais para o meio do rio, mais para a correnteza do rio, ele iria embora. Jesus também, eles sabiam que Jesus ia mudar a história do mundo na época. Então, Herodes, o faraó, ele queria mandar matar todos, Herodes mesmo, matar todas as crianças, porque eles sabiam que Jesus tinha nascido, mas ele não estava ali. No entanto, ele mandou os magos não são reis, viu? A Bíblia não fala, está errado. A pessoa fala que são os reis magos, e eram três também, não fala também que eram três. Mas os magos, fala que alguns magos, né, alguns pode ser três também até, não vamos discutir número, mas que eles fossem descobrir aonde que estava Jesus, porque ele deu ordem para matar todas as crianças também abaixo de 2 anos, porque já fazia tempo que Jesus tinha nascido. E eles foram no lugar, a estrela os levou lá. O que que é? Era um anjo que foi levado. Estrela é um anjo, né? Que os levou lá no lugar onde que Jesus havia nascido. E eles levaram presentes até para Jesus: ouro, incenso e mirra. Bem, mas Jesus é o Salvador da humanidade. Ele é de descendência dos hebreus, ou de Israel hoje, israelita. E ele morreu pelos nossos pecados, para nos dar vida, e vida em abundância. Então, o princípio que eu quero dizer para você: a Bíblia é a palavra de Deus. E a palavra de Deus, ela é viva e eficaz. Esta palavra de Deus aqui transforma o mundo. Transforma a vida das pessoas. E olha, eu quero dizer para você uma ilustração. Eu vou estar orando agora pela sua vida. E então, tinha um pai que tinha um laboratório de pesquisa. Ele tinha um filho pequeno. E o filho pequeno foi junto com ele trabalhar no laboratório certo dia.
E ele queria ajudar o seu pai, de todo jeito. Eu quero te ajudar aí, meu pai e tal. Não, não, fica aí sentadinho brincando com os brinquedos aí no chão. Fica aí e tal.

Não, mas aí ele brincava um pouquinho, falava, não, eu quero brincar, eu quero ajudar o senhor. Igual a minha netinha também, né? A Liz, que muitas pessoas conhecem, filha do Elinho. Ela vai lá, ela vê o computador, aí ela fala, não, não, aqui não. Não, eu quero trabalhar. Ela fala, quer trabalhar, que acho que o pai dela está fazendo alguma coisa. Ela fala, filho, eu estou trabalhando, deixa eu aqui. Ela fala, não, eu quero trabalhar. Bom, então a menina queria ajudar ele, quero dizer. Aí ele falou, não. Então ele pegou, tinha um mapa mundi lá, do Mundial, né? Hoje já não existe isso quase. Mas aí ele pegou, então vai fazer o seguinte, ele pegou aquele mapa e cortou ele em pedacinho com a tesoura, em pedaços pequenos, assim, bem pequenos, e pegou, falou para ela, agora você vai colar esse do lado do mapa, aí, então vai colar esse mapa de volta, tudo de volta. Ele não falou mapa, não, colar esse papel aqui, tudo certinho, os papelzinho aqui. E deu uma fita durex para ele, um rolo de fita para ela, e falou, ah, ela nunca vai colar esse mapa aqui. Não vai ter condições, ela não sabe nada de localização de país, de lugar nenhum, tal. Mas eu sei que dali há algum tempo aí, acho que uma meia hora, a menina chegou aqui, papai, ó, eu montei aqui, ó. Ele falou, mas como que você conseguiu isso aí? Como que você sabe, né? Como que você descobriu? Aí ela virou do lado assim, é porque eu vi quando você estava cortando desse lado de cá aqui tinha uma foto de um homem. Então eu fui juntando as pecinhas do homem e montei ele, esse homem. Então a moral da história é o seguinte: se Deus consertar o homem, ele conserta o mundo. E ele faz isto, ele é o único que faz isto para consertar a sua vida, para dar rumo, direção na sua vida. Ainda que seja impossível. Ainda que pareça impossível, mas Deus vai mudar a sua vida hoje. Aquilo que você está precisando, você creia que Deus vai fazer na sua vida agora. Porque o Espírito de Deus que está aqui, ele age à distância, ele age na sua vida e na sua casa. Por isso eu coloco a minha mão sobre a Bíblia aqui, quero orar por você para que esta palavra esteja sendo cumprida na sua vida, nesta tarde e nesta noite também. Porque Deus vai mudar o rumo desta cidade. Olha, não é a política que muda a cidade, não, que muda o mundo, não. É Deus que muda o mundo, é Deus que muda a cidade. Ah, você fala, ah, é o prefeito que não é bom, ou é o prefeito que vai mudar? Não, não é, não é nada. Porque a Bíblia fala que maldito é o homem que confia no homem, mas bendito é o homem que confia no Senhor. Ou seja, maldito é o Hélio que confia no presidente da República, ou que confia no prefeito de Jacutinga, no governador de Minas Gerais. Não. Eles são homens igual a nós mesmos, nós não podemos confiar em ninguém, mas nós confiamos em Deus. Até existe na nota de dólar, de 1 dólar, tem lá o trust, né? Em Deus confiamos, God in trust, né? Em Deus confiamos, né? Então é algo profético, essa nota de 1 dólar. E nós vemos que nós confiamos em Deus. Uns confiam, a Bíblia fala em Eclesiastes, Provérbios, alguns confiam em carros, outros em cavalo. Nós, porém, confiamos no Senhor. Nós não confiamos no homem. E Deus falou para Zorobabel que para que ali então que o Espírito de Deus, né, ele está sobre todo o lugar que não por força nem por violência, mas pelo meu espírito é que Deus faz. É pelo Espírito de Deus que eu falo para você nesta hora. Deus vai mudar a sua vida. Deus vai levantar você desta enfermidade. Deus vai tirar esta doença que há tanto tempo você está com ela. Deus vai tirar hoje, agora, porque ela não é dele. Não veio de Deus, foi enviada do inimigo para a sua vida, foi enviada das trevas para a sua vida. Em nome de Jesus, feche seus olhos agora, levante a sua mão, coloque a sua mão aí sobre o objeto que está perto do rádio, sobre do celular, sobre algum objeto, sobre uma fotografia, sobre até o próprio celular aí, que a bênção de Deus esteja no celular, que Ele esteja mandando vídeos bons para você ouvir.

ver e para mudar a sua vida, para santificar a sua vida na presença dEle. Pai, no nome de Jesus, eu estou na tua presença nesta hora, meu Pai. Agradecido ao Senhor por esta hora, por este tempo em que eu estive aqui com cada um dos ouvintes e telespectadores, Pai Santo, aqui que estão pelo YouTube, pelo Facebook, Pai. Em nome de Jesus, meu Deus, abençoa, meu Deus, o alcance desta rádio aqui, que ela não seja apenas uma rádio que leve notícias boas e também notícias ruins, porque é uma obrigação da rádio levar notícia o que está acontecendo no mundo. E neste mundo, olha, não são coisas muito boas que acontecem, tanto no mundo físico quanto no mundo espiritual. Não são coisas boas que acontecem, mas nós sabemos que tem no reino de Deus coisas grandes para acontecer nesta vida. E por isso, em nome de Jesus agora, meu Deus, tome esta vida nas tuas mãos. Tome a causa desta pessoa nas tuas mãos. Ela que está com problemas da justiça, que está sendo com o processo paralisado. Em nome de Jesus, meu Deus. Oh, meu Deus, manda o teu anjo advogado lá tomar conta desta causa, meu Pai. Para que, meu Deus, ela vença aquilo que o direito seja feito nesta vida, Pai. Que não haja nenhuma distorção no processo, meu Deus, que não haja nenhum puxado humano no processo, meu Pai, mas que haja justiça nesse processo, Pai, porque o Senhor é o justo juiz, meu Pai. Meu Deus, abençoa esta pessoa que está enferma, meu Deus, esta pessoa que está com uma doença que aos olhos dos homens é incurável, mas o Senhor é aquele que deu a vida e que vai agora trazer um órgão novo e colocar nesta vida e trocar, fazer um transplante de órgão, que ela vai receber um novo pulmão, um novo coração, um novo estômago, ela vai receber um novo intestino, meu Deus, ela vai receber um novo útero, meu Pai. A mulher, a moça que quer engravidar vai receber um novo ovário, vai receber, meu Deus, tudo aquilo para fecundar, fertilizar um ser humano dentro dela. Por isso, em nome de Jesus, coloque o seu nome, sua mão no ventre, você que quer engravidar agora, coloque aí, porque Deus vai estar agindo aí, no seu interior. Deus vai estar trabalhando, fazendo cirurgias aí, através dos seus anjos, para que esteja mudando esta sua situação. Em nome de Jesus, o câncer, aquele nódulo que está neste corpo, em nome de Jesus, agora vai sair. Aquilo que está no estômago, ela vai vomitar e vai sair todo mal. A pessoa que está viciada no cigarro, ela vai sentir enjoo, ela vai sentir mal, ela vai sentir queimação quando ela colocar um copo da bebida alcoólica na sua boca ou fumar um cigarro. Em nome de Jesus agora, meu Pai. Ô, Espírito Santo de Deus, obrigado, porque o Senhor está operando neste momento, o Senhor está trabalhando neste momento, nesta vida e nesta casa, Pai. Meu Deus, o Senhor está trabalhando na cidade de Jacutinga, meu Pai, e que esta semana, meu Pai, o Senhor esteja repreendendo toda, ó Deus, toda briga, toda encrenca, meu Pai, toda discussão, em nome de Jesus, meu Deus. Coloca anjos guerreiros, meu Pai, meu Deus, que estejam, ó Deus, entrando nas casas, entrando na vida das pessoas, para que toda a diferença, meu Deus, possa ser sanada, que um não possa perseguir o outro, toda perseguição, toda traição, em nome de Jesus agora, meu Pai. Meu Deus, todo medo que essa mulher tem do marido, que ele, quando se embriaga, ele fica bravo, ele quebra as coisas, ele quer destruir, mas em nome de Jesus agora não vai acontecer mais isso nessa casa. Meu Deus, esta pessoa que fuma cigarro de palha, cigarro de papel, cachimbo, meu Deus, charuto, qualquer coisa, ela vai fumar e vai sentir amargo, ela vai ter ânsia de vômito, ela vai sentir mal e vai ser liberta em nome do Senhor Jesus Cristo. Meu Deus e meu Pai, abençoa a Rádio Dinâmica FM, meu Pai, abençoa, meu Deus, a vida do Caio, da Jéssica, do Zé Danica, meu Deus, da esposa dele, meu Pai. Meu Deus, abençoa, Senhor Deus, o Toninho, o Rafael, meu Pai, a Regina, meu Pai, abençoa, Senhor Deus, a Vanessa, o Hugo, meu Pai, abençoa, Senhor Deus, todos aqueles que fazem programa aqui, meu Pai, também, que trabalham, meu Deus, o Daniel, o Naka, Senhor Deus, abençoa, Senhor Deus, cada um daqueles que tem seus programas particulares também aqui, em nome de Jesus, meu Pai, que o Senhor esteja abençoando cada um
daqueles que estão, ó meu Deus.

0: sendo usados para que esses programas estejam sendo feitos, meu Pai. Meu Deus, abençoa todos aqueles, ó Deus, que têm sido usados pelo Senhor para falar da Tua Palavra aqui neste lugar, Papai. Ó Deus, que a bênção do Senhor esteja sobre a cidade de Jacutinga e sobre toda a região e sobre todo o Brasil, meu Pai. Seja na transmissão, seja, meu Deus, na retransmissão das gravações, meu Pai. Meu Deus, abençoa, Senhor Deus, em nome de Jesus, para a Tua glória, meu Pai. Aqueles que têm, que dão seu apoio cultural, meu Deus, para os programas também. Abençoa, Senhor Deus, de uma forma tão sem medida, Pai. Abençoa cada um dos que estão ouvindo neste momento, recebendo esta oração, no comércio, na malharia, na loja, no supermercado, na venda, no mercadinho, meu Deus, nas casas, em nome de Jesus, Senhor, e que essas pessoas não são as mesmas a partir de agora, porque a presença do Espírito Santo vai ser marcante nessas vidas. Aquelas pessoas que tinham insônia vão dormir, aquelas pessoas que tinham pesadelos não vão ter mais, em nome de Jesus. Aquelas pessoas que também tinham atrito nos dentes, rangiam os dentes à noite, em nome de Jesus, eu repreendo esta condição de bruxismo na vida delas, ó Pai, em nome de Jesus. Deus, muito obrigado pela Tua Palavra, muito obrigado pelo Espírito Santo, nosso guia e protetor, consolador, muito obrigado, ó Deus, por essa semana que o Senhor está nos dando. Estamos encerrando quase, meu Pai, que a bênção do Senhor esteja sobre este fim de semana, que a bênção do Senhor esteja sobre todo o povo de Deus espalhado pela face da terra e principalmente aqui em Jacutinga, onde nós estamos plantados, ó Pai. Deus, muito obrigado, te louvamos e agradecemos no nome do Senhor Jesus Cristo. Amém. E graças a Deus. E que Deus te abençoe. Que você fique na paz do Senhor Jesus. E shalom, shalom a todos. E logo mais às 19h30, espero você lá. E domingo às 19h, uma palavra de Deus para você também, na Avenida Brasil, número 70, Centro, Jacutinga, Minas Gerais. Shalom, shalom.
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1: 4:15.
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9: Nesta sexta, sopramos velhinhas com Ana Moser. Nascida em Blumenau em 68, a ex-jogadora de vôlei brasileira e ex-ministra do Esporte do Brasil, exerceu de janeiro a setembro de 2023, sendo a primeira mulher a exercer o cargo desde a criação da pasta em 95. Ana Moser ocupa um cargo de membro titular do Conselho Fiscal do Serviço Social do Comércio. Serviu a seleção brasileira, que trouxe a primeira medalha olímpica para o vôleibol feminino, a medalha de bronze em Atlanta 96. Fez parte de uma geração de grandes jogadoras, dentre elas Fofão e Leila, sendo tricampeã do Grand Prix de vôlei, abrindo caminho para conquistas futuras no esporte, inclusive a medalha de ouro ao motivar outras jogadoras. Parabéns para ela, parabéns para você!
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9: Sexta-feira, dia 14 de agosto, e comigo foi Giacomini, tem o Antena Mix a partir de agora. Se liga nessa hora. Antena.

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Antena Beijo pra você que já tá ligadinho com a gente, tá chegando agora, tá chegando com a sua participação.

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2: O sonho do Backstreet Boys, Bowdy It Up. Gente, isso aqui foi lançado em junho desse ano, você sabia? Tá vendo como está ligadinho aqui na Antena Mix? É muito melhor, você tá sempre antenado.
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3: 4:33.
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4: Mais sucesso chegando por aqui. A gente já vai atendendo ouvinte também. Mandando um beijão pra você, Jefferson. Obrigado pelo carinho. Mary também tá sintonizada com a gente. A Mariana e ainda a Ana Luísa. Beijo, gente. Boa sexta. Bora curtir Turma do Pagode.

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2: The Black Eyed Peas com I Gotta Feeling pra você. Pra galera que tá pedindo um bom e velho pagodão, já tem Grupo Menos é Mais e aquela participação de sua maravilhosa, viu?
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3: 4h51.
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2: 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Se liga aqui por aqui, o som não para. Já chega o som de Suel com o grupo Menos é Mais e Vitamina C.

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2: Sorriso Maroto e Ferrugem. Ela já já tem Shakira.
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3: 5 e 6.

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5: 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Já chegando com muito mais músicas para você, o último bloco do nosso Super Antena Mix, edição de sexta, som de Shakira, The Way Up.

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1: 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Seu Jorge, burguesinha. Pra gente dar o play no fim de semana. Esse aqui foi o som do Danilo ligadinho com a gente. Danilo, um beijão pra você, sua esposa também, sempre sintonizados. Fiquem bem. E você sabe que fim de semana tem mais Antena Mix, né? A qualquer momento a gente se ouve aqui na melhor.
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0: aquela viagem no tempo através da melhor música. É a Máquina do Tempo aqui na Dinâmica FM 105.9. 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
0: A gente começa mais uma edição da Máquina do Tempo aqui na programação da sua rádio. Você pode interagir, você pode participar. A gente faz questão aí do seu recado, pedindo e indicando o seu flashback. Hoje é 14 de agosto, em sexta-feira. E aqui é o Bom Fim desde pequenininho. E aí você é o mais importante. Saudações joviais, viajantes do tempo. Be my lover, Labouche.

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1: Jan Rock, Can You Feel It? Essa é de 2004. Ahá, You Are The One, Labouche.
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1: 5h39.
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4: Vale a pena ouvir de novo, Roy Orbison, You Got It, confira!
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4: Lançada póstumamente no início de 1989 no disco Mystery Girl, You Got It marcou o triunfante retorno e a despedida definitiva da lenda do rock and roll, Roy Orbison. Apesar de ter sido uma das maiores vozes dos anos 60, Orbison não emplacava um single no top 10 dos Estados Unidos há cerca de 25 anos. You Got It quebrou esse jejum de forma triunfal, alcançando a nona posição na Billboard Hot 100 e o terceiro lugar no Reino Unido. Lamentavelmente, Roy Orbison não viveu para ver o estrondoso sucesso da música. Ele faleceu de um ataque cardíaco fulminante em dezembro de 1988, aos 52 anos, apenas algumas semanas antes do lançamento oficial do single e do disco em janeiro de 1989. E vale a pena ouvir de novo.

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1: Pitbull, Neo, Give Me Everything, de 2011. Pretenders, Don't Get Me Wrong. E Roy Robson, Não Vale a Pena Ouvir de Novo. Gostou da curiosidade? Daqui a pouco tem mais.
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4: 5:55.

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3: Eu não falei que era rápido? Vamos ao ano de 2003, Magic Box If You.
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1: Marisa Monte, Ainda Bem Que Você Está Aí, Meu Bem. Santana e Rob Thomas, Smooth. 99 essa música. E Magic Box, If You.
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3: 6:10.
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1: Vale a pena ouvir de novo aqui na Máquina do Tempo, reta final, é Legião Urbana, perfeição.
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1: Lançada em 1993 no disco Descobrimento do Brasil, Perfeição é uma das músicas mais fortes, viscerais e politizadas da Legião Urbana, escrita por Renato Russo, Dado Villa-Lobos e Marcelo Bonfá. O título Perfeição é puramente irônico. A música constrói uma antítese poderosa. A primeira parte é uma lista metralhada e impiedosa dos piores problemas do Brasil nos anos 90. Estagnação econômica, corrupção, violência, fanatismo e preconceito. Parece hoje. Bom, para só

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1: Bubas Thank the Reason, 2004. Ida Kors e Fed Legrand. Igreja Urbana Perfeição. Não vale a pena ouvir de novo, que você tem um final de semana assim, ó, na perfeição. Obrigado pela atenção, pela companhia, um abração e até segunda. Tchauzão!
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5: 6:25.
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1: 6:37.
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8: 6:53.

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5: 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Nas

0: Brum para a Voz do Brasil.
1: Quem negociou dívidas de cartão ou de contrato com o FIES não pode realizar apostas nas chamadas bets.
2: De acordo com o Ministério da Fazenda, cerca de 800 mil pessoas estão impedidas por conta das renegociações.
1: A restrição também abrange beneficiários de programas sociais e aqueles que decidiram aderir à plataforma de autoexclusão.
3: Mais de 800 mil pessoas que renegociaram dívidas estão impedidas de apostar em plataformas autorizadas pela Secretaria de Prêmios e Apostas, a SPA. Desse total, aproximadamente 794.200 estão relacionadas à modalidade voltada a inadimplentes e 33.120 ao Fundo de Financiamento Estudantil, o FIES. Também há bloqueios para beneficiários do Bolsa Família e do Benefício de Prestação Continuada, o BPC. Segundo o Ministério da Fazenda, essas restrições seguem uma decisão do Supremo Tribunal Federal, o STF. Outra opção é a plataforma centralizada de autoexclusão, que permite solicitar o bloqueio de acesso às plataformas autorizadas. Já foram registrados mais de 1.200.000 pedidos. A plataforma também oferece cursos gratuitos sobre aspectos comportamentais e financeiros relacionados às apostas. Ainda um autoteste de saúde mental, com informações sobre riscos associados a apostas e pontos de atendimento no Sistema Único de Saúde, o SUS. Para obter mais informações e entrar na plataforma de autoexclusão, acesse gov.br/fazenda. Dilson Santa Fé, para a Voz do Brasil.
2: Pois é, e o vício em apostas, especialmente entre os consumidores que utilizam casas ilegais, vem preocupando os órgãos de controle do governo federal.
1: Para reduzir os prejuízos, uma portaria regulou as publicidades das casas de apostas, as chamadas bets.
2: Entre os órgãos envolvidos na regulação e fiscalização dessas propagandas está a Senacom, a Secretaria Nacional de Defesa do Consumidor.
1: E esta semana o tema foi discutido em oficina promovida pela Secretaria com PROCONs de todo o país.
2: Hoje nós conversamos mais cedo sobre o assunto com o secretário da Senacom, Ricardo Morishita. Acompanhe.
1: Secretário Ricardo Morishita, bem-vindo à Voz do Brasil. Prazer ter o senhor com a gente. Bom, secretário, essa semana a Senacom promoveu duas oficinas voltadas para as entidades do Sistema Nacional de Defesa do Consumidor, né? Uma delas reuniu os PROCONs de todo o Brasil para tratar de crédito ao consumidor, fiscalização e combate ao endividamento. Queria que o senhor falasse para a gente, então, o que foi abordado e como os PROCONs podem ajudar nesses problemas das famílias.
4: Muito bom. Olha, esse é um tema que tem preocupado todos os consumidores, o endividamento. Ele é um tema muito relevante. A primeira medida é trocar informações. A segunda é trabalhar na prevenção, combater tudo aquilo que pode ser combatido preventivamente. E depois verificar os efeitos para que na reparação, na negociação da dívida do consumidor, a gente consiga dar sempre a melhor proteção.
2: Tem uma outra oficina, que a Mariana falou de duas, né? Que seria a capacitação desses órgãos de defesa do consumidor em relação às bets, né? As apostas de cota fixa, chamadas bets, que hoje é um problema nacional, né? Se não mundial. O que foi abordado nessa capacitação, secretário?
4: Olha, basicamente, a gente estava bastante preocupado com a questão da publicidade. Essa oficina, ela reuniu, eu acho que isso é importante a gente comentar, os três grandes setores públicos, a área pública que tem poder de fiscalizar e ajuizar ações. Então, nós tivemos lideranças dos PROCONs, das cinco regiões do país, nós tivemos promotores que estão trabalhando com esse tema e também a Defensoria Pública, porque a tutela, a proteção e o acesso dos consumidores carentes individualmente, você tem a Defensoria trabalhando. E os três juntos, além de trocar informações, a gente pôde olhar, sobretudo, para como isso chega para o nosso consumidor. E o foco é sempre o combate. Combate à ilegalidade, o combate daquelas que são legalizadas, mas estão cometendo abusos, e o foco é sempre você ajudar nesse mecanismo de prevenção.
1: Inclusive, a gente teve recentemente uma portaria interministerial, né, para tratar dessa questão da publicidade das bets, e a Senacom faz parte desse grupo aí de organismos do governo que montaram essa portaria.
4: Exatamente. Isso é fundamental, né? Você vê o Estado trabalhando junto, coordenadamente, melhora.

0: potencializa os efeitos no dia a dia do nosso consumidor.
1: As plataformas que estão regularizadas, né, junto ao governo federal, estão autorizadas a funcionar, tudo certinho, elas também têm limites, não é isso, secretário? O que, que as propagandas delas não podem conter, por exemplo?
0: Olha, eu acho super importante, mas eu posso fazer uma observação? O primeiro grande alerta para o consumidor: cuidado com as ilegais. Não há como ganhar com as ilegais. Elas estão descumprindo a norma, não recolhem os valores, não tem segurança para o jogo. É perda certa. Jogar numa bet ilegal é um prejuízo gigantesco para os consumidores, para o bolso dele e para a saúde dele. Então a gente faz esse primeiro alerta: cuidado, consumidor, cuidado com a bet ilegal. Essa é a primeira grande frente. A segunda, Luciano, é aquela para as legalizadas. E aqui, acho que tem uma contribuição importante, uma clareza que o Estado brasileiro está dizendo. Três frases que ajudam a gente a entender quais as cautelas que o consumidor jogador, o consumidor apostador precisa ter. A primeira delas é o que o Ministério da Fazenda diz: jogar faz você perder dinheiro. Você perde, a regra é perder. Por isso, toda publicidade. Por exemplo, aquela que mostra que houve um consumidor que ganhou. Aí mostra lá que aquele foi o premiado, mostra o valor que foi premiado. É enganoso, porque a regra é perder. Em mais de 90% dos jogos, em mais de 97%, 94%, eu tive agora no Espírito Santo, o Ministério Público fez uma mensuração. Pelo menos 94% dos jogos são perdidos. O consumidor perde. Mostrar que ele está ganhando é uma enganosidade. Não pode. Essa é uma questão. A segunda questão: como jogar? A regra é perder. Aquele que vai na internet ensinar como a pessoa ganha é profundamente enganoso. Como é que você ensina alguém a ter sorte? Quando, na maioria das vezes, você vai perder. Porque é essa a primeira frase de advertência que precisa ser observada. Você vai perder. Você joga por entretenimento, é para se divertir, mas não porque você vai perder. Essa é a primeira frase. E toda publicidade que for contrária a essa frase, ela é enganosa. Essa é a primeira regra: você vai perder. A segunda regra, que essa diz respeito à saúde e à segurança dele: pode causar dependência. É sério isso, porque é biológico. Há uma interferência no comportamento biológico. Então, pode viciar. Porque pode viciar, tem uma regra importante. Quando você faz uma publicidade e facilita o jogo, quando você, por exemplo, o consumidor entra ali e aí tem, por exemplo, um botãozinho para turbinar a jogada. Olha, turbinar a jogada, você está incentivando ele a jogar mais. São mecanismos que podem causar vício, dependência. Bonificar é proibido. Por quê? Porque a bonificação, você vai entrar na bet, já ganha bonificação, é objetivo, é proibido. É prática abusiva. A 14.790, que é a lei que regulamenta, proíbe, e a portaria 73 interministerial diz a mesma coisa. Por quê? Porque na hora que você dá o bônus, você está incentivando a pessoa a jogar e está aumentando o risco em relação à sua saúde e sua segurança. Jogar pode causar dependência. Você perde dinheiro, pode causar dependência. É o Estado brasileiro dizendo isso. E a terceira coisa, qual é? É aquela que também machuca muito o consumidor. É quando se diz: apostar não é investimento. Não é. Não pode se dizer que é investimento. Não pode se criar cursos, né? Eu vi uma vez um influenciador dizendo assim: apostar é igual fazer investimento, você precisa ter resiliência, você precisa ter força, mesmo perdendo, se você não continuar jogando, você vai perder mais ainda. É profundamente enganoso.
2: Então, só para a gente concluir, secretário, quais são os canais de denúncias para quem observar propagandas de bet que estejam aí infringindo todas essas regras? Olha, ou propagandas de bets ilegais?
0: Perfeito. Há sempre o canal do Fala BR, que ele pode entrar e pode fazer a sua denúncia. Mas lembra, se a gente está falando das bets legalizadas, aquelas que são autorizadas a funcionar, essa ela tem o consumidor .gov.br, porque elas são obrigadas a se registrar ali. Agora, tem uma dica que eu acho que é bacana. Como é que você sabe que uma bet é legalizada ou não?
2: Tem um site que você pode conferir,
0: né? Tem um site. Essa é

0: Bom, exatamente. É o
1: eu
0: site...
1: já fiz entrevistas antes sobre isso.
0: É isso mesmo. É a Secretaria de Prêmios e Apostas, que tem lá um site, e todas as legalizadas estão ali. Agora, a dica mais prática. Veja se ela é bet.br. Ela pode ter qualquer nome, mas tem que ter o nome dela, .bet.br. Se não tem, precisa tomar cuidado. Tem uma exceção também. Tem 6 estados que regulamentam bets. Rio, Minas Gerais, Paraná, Paraíba, Maranhão, Sergipe e Tocantins. Até agora são 6. 21 é fácil, em 21 estados.
1: Bet.br.
2: Muito bem, nós conversamos com o Ricardo Morichita, secretário nacional de defesa do consumidor. Muito obrigado por sua entrevista aqui à Voz do Brasil.
0: Uma alegria estar com vocês, sempre à disposição.
1: Será realizado neste final de semana um mutirão com 10 mil vagas de atendimento em agências da Previdência Social.
2: Para participar, o cidadão deve realizar o agendamento previamente pelo site ou aplicativo Meu INSS ou pela Central 135.
1: E fique atento, golpes e informações falsas sobre benefícios previdenciários têm feito cada vez mais vítimas.
2: Para acessar serviços com segurança e evitar fraudes, aposentados, pensionistas e demais segurados devem utilizar apenas os canais oficiais do INSS.
1: O Meu INSS reúne mais de 100 serviços e permite resolver diversas demandas sem sair de casa.
3: A Ivanilce da Silva Santos é aposentada em Rio Branco, no Acre, e conta que sempre que precisa, usa o aplicativo Meu INSS.
4: Sempre está assim, eu uso qualquer hora, através do Gov, né? Eu consigo entrar no Meu INSS e fazer tudo o que eu quero pelo celular.
3: Atualmente, mais de 100 serviços do INSS são oferecidos de forma digital pelo aplicativo ou pelo site Meu INSS. A ferramenta foi criada para simplificar o acesso a serviços e evitar filas nas agências. E hoje, 6 em cada 10 requerimentos já são feitos pelas plataformas, segundo a diretora de Tecnologia da Informação do INSS, Aruana Espíndola.
5: Os principais serviços, além do requerimento de benefício por incapacidade, que hoje também é feito de maneira digital, além disso, salário e maternidade, pensão por morte e aposentadorias também são efetuados por esse site ou aplicativo.
3: Para acessar o Meu INSS, basta ter cadastro no gov.br. Mas quem ainda não tem, pode usar a própria plataforma para solicitar. Além da senha, o aplicativo oferece o duplo fator de segurança, mas é preciso tomar alguns cuidados para evitar golpes, como não compartilhar senhas e nem confiar em mensagens, solicitando dados, se passando pelo INSS. Reportagem Gabriela Noronha.
2: Você que é estudante e está escolhendo qual faculdade cursar, uma plataforma do Ministério da Educação pode te ajudar nessa missão.
1: É o Sistema Eletrônico de Acompanhamento de Processos da Educação Superior, o EMEC. A consulta é gratuita e pode ser feita diretamente pela internet.
2: Pelo EMEC, você pode verificar a situação cadastral e conferir as notas de qualidade de faculdades, universidades e cursos de graduação e pós-graduação no Brasil.
6: Estudantes podem verificar se os cursos de graduação e as instituições em que estudam ou desejam ingressar estão devidamente credenciados, reconhecidos ou autorizados pelo Ministério da Educação. A consulta ocorre por meio do Sistema Eletrônico de Acompanhamento de Processos da Educação Superior, o EMEC. O sistema gerencia, regula e monitora as faculdades, as universidades e os cursos de graduação e pós-graduação no Brasil. Instituições sem credenciamento e cursos sem autorização não podem funcionar. Já sem reconhecimento, os cursos não podem ter seus respectivos diplomas emitidos e validados. Ao consultar a instituição, também é possível verificar o Índice Geral de Cursos e o Conceito Institucional. Eles são indicadores de qualidade do MEC, calculados pelo INEP. Rafael Arruda, diretor de Política Regulatória da Secretaria de Regulação e Supervisão da Educação Superior do MEC, destaca a importância de o estudante consultar esses indicadores.
7: É importante que as pessoas entendam a necessidade de observar essas informações para que possam fazer seus cursos em instituições adequadas, corretas e, ao mesmo tempo, de qualidade, e seus cursos também.
6: Antes de serem reconhecidos pelo MEC, os cursos de graduação passam por

0: diferentes etapas de regulação da educação superior. O curso autorizado é aquele que recebe permissão para iniciar seu funcionamento e ofertar aulas. Já o reconhecimento é a confirmação para que o diploma tenha validade oficial em todo o país. Reportagem Júlio César de Oliveira.
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2: Na próxima segunda-feira é o Dia Nacional do Patrimônio Histórico.
3: O patrimônio é o legado do nosso passado, aquilo com que convivemos hoje e é considerado de valor excepcional para a humanidade, como define a Unesco, a Organização das Nações Unidas para a Educação, a Ciência e a Cultura.
2: No nosso primeiro episódio da Voz do Brasil, vamos falar sobre patrimônios mundiais localizados aqui no Brasil. Acompanhe.
4: Identidade e tradição. Cada pedacinho desse país, que recebeu o título de Patrimônio Histórico Mundial, preserva a memória e garante a riqueza da história por gerações. O Brasil possui 26 locais que receberam essa classificação, seja pela importância da arquitetura e da cultura ou pela beleza natural e ambiental. Então, já que estamos pertinho do Dia Nacional do Patrimônio Histórico, vamos conhecer três desses lugares que já ganharam esse reconhecimento mundial da Unesco. Nossa primeira parada é no Nordeste do país. Vamos até Olinda, em Pernambuco, conhecer o Centro Histórico. Ao caminhar pelas famosas ladeiras da cidade, encontramos igrejas centenárias, conventos e casarões coloridos. O guia turístico Júlio de Paula diz que Olinda não se resume aos famosos bonecos gigantes.
5: As pessoas só conhecem a cidade de Olinda pelo carnaval, mas muita coisa em Olinda aconteceu primeiramente. A primeira ordem dos carmelitas do Brasil é em Olinda, primeiro convento franciscano do Brasil é em Olinda, primeira catedral que está de pé, né, nos dias de hoje, de 1537, Catedral da Sé, é antigo, primeira faculdade de Direito, primeiro hospital do Brasil, enfim, muita coisa primeiro em Olinda, é o início da colonização.
4: E agora a gente viaja para outro destino. Estamos em Minas Gerais. E o hino do estado vem da gaita do nosso guia turístico Jim Neguinho. Ele vai nos apresentar a cidade de Ouro Preto. O município foi o primeiro do país a ser declarado Patrimônio Cultural da Humanidade pela Unesco em 1980. E aqui o passeio é completo, museus, esculturas e muitas igrejas, com destaque para São Francisco de Assis, feita pelo artista e arquiteto Aleijadinho. Além disso, podemos ver a história do Brasil por toda parte, como as Minas de Ouro, uma importante influência dos africanos, como nos conta Jim Neguinho.
6: Eram pessoas escravizadas, engenheiros, mineradores de regiões específicas do continente africano, que foram trazidos com aquelas condições de escravos para trabalhar na mina de ouro. Os portugueses trouxeram para Ouro Preto mão de obra especializada esse tipo de mineração. Então, eu super recomendo conhecer a mina de ouro e a senzala, conhecer esse legado do povo africano aqui na nossa cidade.
4: E para fechar a nossa viagem, atravessamos o país e vamos percorrer mais de 1.800 quilômetros para o nosso próximo destino. Estamos em São Miguel das Missões, no Rio Grande do Sul. Aqui é possível conhecer os trabalhos dos jesuítas durante os séculos 17 e 18. A principal atração da cidade é o sítio arqueológico de São Miguel Arcanjo. À noite, o turista pode participar de mais um espetáculo. Quem nos conta é a guia Cris Bueno.
7: De noite tem um espetáculo de som e luz, que é um dos espetáculos mais antigos do país, desde a sua criação, que jamais foi interrompido.
4: A Cris Bueno também falou sobre uma famosa tradição na cidade.
7: São Miguel também é reconhecido como a terra dos benzedores. Tem vários benzedores que atendem na sua própria casa. Benzimento era indígena e foi passando de pai para filho.
4: E só de falar desses três lugares, já deu para perceber que o Brasil é muito rico de história e de patrimônios, não é mesmo? Para conferir a lista de patrimônios mundiais reconhecidos pela Unesco, é só acessar o site whc.org. ponto.

0: unesco.org. Aqui é a Raquel Mariano e nos encontramos na nossa próxima viagem. Até lá!
1: Bom, e na próxima sexta-feira a gente traz mais um episódio da Voz pelo Brasil. Dessa vez a gente vai falar sobre folclore e trazer o Boi Bumbá do Maranhão.
2: E essas foram as notícias do governo federal.
1: Uma realização da Secretaria de Comunicação Social da Presidência da República.
2: Com produção da empresa Brasil de Comunicação.
1: Fique agora com as notícias do Poder Judiciário e do Congresso Nacional. Boa noite, um bom fim de semana.
2: A gente volta na segunda-feira. Boa noite.
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5: Prazo para envio de propostas de modernização do sistema de justiça termina neste sábado.
6: STJ mantém multa do IBAMA à importadora que comprou borboletas mortas da China.
5: Amanhã é o último dia para informar sobre o transporte gratuito de indígenas no dia das eleições.
6: Boa noite, eu sou Marcela Luiza.
5: E eu sou Walter Lima.
6: Nesta semana, o presidente do Supremo Tribunal Federal e do Conselho Nacional de Justiça, ministro Edson Fachin, e o presidente do Banco Central, Gabriel Galípolo, revisaram uma portaria conjunta que cria um grupo executivo responsável por desenvolver as bases de Sistema Nacional de Registro, Rastreabilidade e Controle da Cessão de Créditos de Precatórios.
5: Na ocasião, o ministro Edson Fachin destacou que o objetivo da iniciativa é garantir mais transparência e segurança. Vamos ouvir um trecho.
7: O objetivo dessa nova regulação, obviamente, não é impedir a circulação de créditos, mas sim de garantir que ocorra com transparência, segurança jurídica, rastreabilidade e proteção aos credores, especialmente aos credores em situação de vulnerabilidade.
6: A nova regulamentação torna obrigatória a escritura pública na primeira transferência do precatório.
5: A medida busca garantir ao credor informações claras sobre o valor atualizado do crédito, o preço negociado e as consequências da operação.
6: O Superior Tribunal de Justiça restabeleceu a multa aplicada pelo IBAMA a uma pessoa que comprou 158 borboletas mortas da China sem autorização dos órgãos ambientais.
5: Para os ministros, o ato constitui infração à legislação ambiental. Fátima Uchoa.
8: As borboletas mortas seriam utilizadas na fabricação de quadros. A compradora alegou que a proibição de introduzir espécime no país sem autorização só seria aplicada à importação de animais vivos. Após o argumento ser rejeitado em primeira instância, o TRF4 o aceitou. Já a primeira turma do STJ restabeleceu a multa de R$ 33.600. Seguindo o voto da ministra Regina Helena Costa, que prevaleceu no julgamento, o colegiado considerou que a legislação que proíbe a introdução no território nacional de animais estranhos à fauna brasileira não distingue entre espécimes vivos e mortos. Assim, basta que um espécime animal ingresse no território nacional sem a licença para que haja infração.
6: Termina amanhã o prazo para que instituições públicas, privadas e da sociedade civil possam apresentar propostas para modernizar o sistema de justiça.
5: As sugestões devem buscar mais eficiência, transparência, acesso à justiça e fortalecimento da governança, com baixo ou nenhum impacto fiscal.
6: Cada instituição poderá apresentar uma única contribuição diretamente por meio de formulário disponível no site do STF, com envio de resumo escrito de até 4 mil caracteres.
5: As contribuições serão comprovadas pelo Grupo de Estudos para a Modernização do Sistema de Justiça, criado pelo presidente do Supremo, ministro Edson Fachin, no âmbito do Centro de Estudos Constitucionais do Tribunal.
6: Sábado é o último dia para informar sobre transporte de eleitores de aldeias indígenas e moradores de zonas rurais, quilombos e outras comunidades tradicionais.
5: O prazo é para o transporte gratuito no dia das eleições. Fábio Ruas.
9: Responsáveis por repartições.

e unidades do Serviço Público Federal, Estadual ou Municipal devem informar ao juízo eleitoral o número, a espécie e a lotação dos veículos e das embarcações. O dia 15.

0: em fornecer transporte a eleitoras e eleitores no dia da votação.
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2: Boa noite.
1: E um bom fim de semana.
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5: Eu sou Humberto Pinheiro e estes são os destaques de hoje do Jornal do Senado, que começa agora. Senado aprova sistema de alerta para localizar pessoas desaparecidas. Alcolumbre destaca a produtividade das semanas de esforço concentrado. Cidadania digital pode virar parte da educação básica para prevenir riscos no ambiente virtual. Boa noite. O Brasil registrou 43.828 desaparecimentos só no primeiro semestre de 2026, segundo dados do painel estatístico do Sistema Nacional de Informações de Segurança Pública do Ministério da Justiça. Para mudar esse cenário, a Comissão de Direitos Humanos aprovou a criação de um Sistema Nacional de Alerta para ajudar a localizar pessoas desaparecidas. Repórter César Mendes.
6: O projeto da senadora Damaris Alves, do Republicanos do Distrito Federal, determina que as buscas comecem logo após o registro da ocorrência e classifica os casos como voluntários, involuntários ou criminosos, cada um com seu protocolo específico. Avisos de alerta serão enviados por aplicativo e internet a pessoas que possam ajudar nas buscas com base na localização da ocorrência. Alterações feitas na proposta original ampliam o conceito de desaparecimento involuntário para incluir grupos vulneráveis como crianças, idosos e pessoas com deficiência e passam a usar o termo desaparecimento criminoso no lugar de desaparecimento forçado, como explica a senadora Roberta Scioli, do Republicanos de Roraima, que leu o relatório.
7: Essa alteração busca evitar o uso inadequado da expressão desaparecimento forçado, que já possui sentido jurídico próprio no direito internacional e no ordenamento jurídico brasileiro.
6: A proposta vai passar por votação em turno suplementar antes de seguir para a Comissão de Constituição e Justiça.
5: O senador astronauta Marcos Pontes, do PL de São Paulo, criticou a medida provisória que prevê a avaliação pelo Ministério da Educação da proficiência dos médicos recém-formados por meio do Exame Nacional de Avaliação da Formação Médica, o ENAMED. Ele defendeu o projeto de lei de sua autoria que prevê a aplicação do exame pelo Conselho Federal de Medicina como requisito para o exercício profissional. Marcos Pontes destacou que um conceito básico da administração é que quem executa não fiscaliza a própria execução. Assim, para ele, quem executa a formação, ou seja, o Ministério da Educação, não pode fiscalizar a própria formação, o que seria um erro grosseiro.
8: Quem tem que fazer esse exame, quem tem que executar esse exame, tem que ser o Conselho Federal de Medicina, que é o órgão preparado para isso, formado por seus pares, os médicos, são aqueles que entendem do que tem que ser feito para que tenha uma medicina melhor no país.
5: Já o senador Plínio Valério, do PSDB do Amazonas, cobrou a votação da proposta de emenda à Constituição, que amplia a autonomia operacional e orçamentária e financeira do Banco Central. Segundo o parlamentar, a PEC 65 de 2023 também prevê medidas para garantir a continuidade do PIX sob responsabilidade do Banco Central. Plínio lembrou que na época houve um acordo para que a proposta fosse votada em plenário após um prazo de 14 dias, solicitado pelo governo, mas a votação até agora não ocorreu. O senador defendeu o cumprimento do acordo e pediu que o texto seja apreciado logo. Para ele, o período eleitoral não deveria impedir a análise.
9: Há uma disputa econômica mais ampla pelo PIX, só não percebe isso quem não quer. O momento é este. No plano internacional, nós temos uma importante conquista a preservar e ampliar. Na nossa economia, sabemos todos a necessidade de defesa da moeda.
5: Após a semana de esforço concentrado realizado pelo Senado Federal, o presidente da Casa, senador Davi Alcolumbre, defendeu o modelo semipresencial. Alcolumbre reforçou a possibilidade dos senadores conciliar

0: em suas obrigações em Brasília, sem deixar de prestar conta nos estados. Mais detalhes com o repórter Douglas Castilho.
1: Com a proximidade das eleições, é prática comum no Congresso Nacional a realização de semanas de esforço concentrado, quando os parlamentares se reúnem em sessão para intensificar negociações importantes e votar matérias prioritárias. A medida é utilizada já que as reuniões para decidir as campanhas demandam presença maior dos parlamentares em suas bases. Os senadores que pretendem a reeleição têm até o próximo dia 15 para pedir o registro no Tribunal Superior Eleitoral. Ao fim da sessão realizada na última terça-feira, Davi Alcolumbre reforçou a utilidade do calendário especial.
2: Se nós pegarmos a produtividade da atuação do dia de hoje no Senado Federal, nós cumprimos integralmente o que estava pautado pela Secretaria-Geral da Mesa e anunciado, e incluímos outras matérias como item extra-pauta de solicitação de senadoras e de senadores, inclusive do governo, ou seja, aumentando e muito a eficiência da sessão deliberativa da Semana de Esforço Concentrado.
1: Nas eleições de 2026, 54 vagas no Senado estarão em disputa.
0: O Senado aprovou empréstimos aos municípios de Maceió, em Alagoas, Águas Lindas de Goiás e ao estado de Mato Grosso do Sul. As operações de crédito vão financiar projetos de mobilidade urbana, saúde e infraestrutura. Repórter Lana Dias.
3: Maceió vai contratar 150 milhões de dólares para financiar parte de projetos e obras de infraestrutura e mobilidade urbana, incluindo o sistema de ônibus de trânsito rápido. O dinheiro virá do novo Banco de Desenvolvimento, o Banco do BRICS. Mato Grosso do Sul também foi autorizado a pedir crédito de 80 milhões de dólares junto ao Banco Interamericano de Desenvolvimento, com o objetivo de apoiar a parceria público-privada do Hospital Regional do Estado. A relatora do texto, senadora Tereza Cristina, do Progressistas de Mato Grosso do Sul, explicou que o empréstimo dará mais segurança ao projeto.
4: A operação de crédito contingente constitui instrumento destinado a conferir segurança financeira à parceria público-privada do Hospital Regional de Mato Grosso do Sul, reduzindo os riscos associados ao cumprimento das obrigações do poder público, contribuindo para a estabilidade da relação contratual.
3: Os senadores ainda aprovaram empréstimo para o município de Águas Lindas de Goiás, que será destinado à infraestrutura, saneamento, mobilidade e demais serviços públicos na cidade. Os textos irão à promulgação.
0: A Comissão de Ciência e Tecnologia aprovou o projeto que inclui a cidade digital como novo eixo da Política Nacional de Educação Digital. A proposta prevê ações nas escolas para prevenir riscos no ambiente virtual. O texto também prevê capacitação de professores e apoio às famílias. A proposta segue para a Comissão de Educação, onde será analisada em decisão terminativa. Mais informações com a repórter Patrícia Oliveira.
5: Com foco no uso de tecnologias digitais por crianças e adolescentes, o projeto aprovado prevê que escolas da educação básica promovam estratégias para prevenir o bullying no ambiente virtual, a superexposição e o uso excessivo de telas, além do compartilhamento indevido de dados e imagens e a desinformação. O texto também prevê a formação de professores e gestores, atenção à saúde mental, campanhas sobre direitos e deveres no ambiente digital e orientação às famílias, aspecto destacado pelo senador astronauta Marcos Pontes, do PL de São Paulo.
6: Às vezes o pai ou a mãe, né, ou os dois, chega e fala assim, deixa lá o celular com a criança conectada, mas não faz ideia com quem essa criança está conversando, não faz ideia o que, ela está vendo.
5: O projeto também estabelece medidas para ampliar a inclusão digital e a educação midiática. A proposta segue para decisão final na Comissão de Educação.
0: Com edição de Paulo Groba e trabalhos técnicos de João Lira, o Jornal do Senado fica por aqui. Acompanhe agora as notícias do Tribunal de Contas da União e da Câmara dos Deputados. Boa noite e um bom fim de semana.
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8: O Tribunal de Contas da União quer ouvir motoristas de todo o país sobre a qualidade dos combustíveis. A consulta faz parte de uma auditoria que avalia a fiscalização da Agência Nacional do Petróleo. Podem participar caminhoneiros, motociclistas, taxistas, motoristas de aplicativo e qualquer

0: qualquer pessoa interessada. O questionário pergunta sobre a qualidade dos combustíveis, a fiscalização e o monitoramento realizados pela agência. As respostas vão ajudar o TCU a identificar problemas e auxiliar a auditoria. O objetivo também é melhorar o atendimento às denúncias feitas pelos consumidores. Combustíveis de baixa qualidade podem causar prejuízos aos motoristas, aumentar custos e até comprometer a segurança dos veículos. O questionário pode ser respondido até o dia 10 de setembro. Saiba mais em tcu.gov.br.
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2: Deputados permitem desconto nos salários para pagamento de aluguel.
3: Câmara autoriza porte de arma, oficial de justiça e fiscal agropecuário.
2: Plenário garante novas regras para venda e troca de milhas por dinheiro.
3: Boa noite. A Câmara aprovou um projeto que garante o resgate de milhas por dinheiro e a venda para terceiros nos programas de fidelidade. O repórter Antônio Vital acompanhou a votação.
4: O plenário da Câmara aprovou o projeto que garante direitos das pessoas que adquirirem milhas em programas de fidelidade, como a possibilidade de vender o saldo para terceiros. A proposta regulamenta o funcionamento desse tipo de programa e define regras para a venda, transferência e troca de pontos e milhas por dinheiro. De acordo com o projeto apresentado pelo deputado Ricardo Aires, do Republicanos de Tocantins, as empresas que oferecem programas de fidelidade só poderão restringir a venda de milhas pelos clientes se oferecerem uma opção para converter esses pontos diretamente em dinheiro vivo. Se não houver a opção de troca por dinheiro, a empresa fica impedida de bloquear contas, limitar o número de beneficiários ou dificultar a venda ou transferência dos pontos, com exigências como reconhecimento facial ou biometria. Isso vai valer para o resgate de milhas por produtos ou passagens aéreas, por exemplo. De acordo com o autor da proposta, Ricardo Aires, o objetivo é impedir que uma empresa lucre com a venda de pontos e, ao mesmo tempo, crie empecilhos para o cliente resgatar o que comprou. O relator da proposta do plenário, o deputado Paulo Soares, do Podemos, de São Paulo, defendeu as medidas. Para ele, as administradoras que vendem pontos ou milhas, que hoje têm valor entre R$ 70 e R$ 80,00, praticam um monopólio quando dificultam o resgate, a venda ou a conversão de milhas em dinheiro.
5: Um projeto como esse estabelece normas importantíssimas para que o consumidor não seja lesado. São regras claramente colocadas para que nenhum dos lados, na verdade, sejam prejudicados. E o consumidor tenha livre acesso ao que é direito dele, no caso aqui, no que diz respeito às milhas. Muitas vezes elas vêm como um bônus ou como um cashback, mas em outras ocasiões essas milhas são compradas. E naturalmente é fundamental que o consumidor tenha pleno direito de distribuir, comercializar, enfim, fazer o uso que bem entender dessas milhas.
4: O projeto que regulamenta o funcionamento de programas de fidelidade e define regras para venda, transferência e troca de pontos e milhas por dinheiro seguiu para análise do Senado. Da Rádio Câmara de Brasília, Antônio Vital.
1: Consumidor.
2: Juarez Costa, do Republicanos de Mato Grosso, apresentou projeto que determina a retenção do pagamento de compras feitas pela internet até o consumidor confirmar o recebimento do produto. O deputado esclarece que a medida busca reduzir prejuízos provocados por fraudes ou por mercadorias não entregues.
3: Juarez Costa explica que o pagamento poderá ficar retido por até 30 dias. De acordo com a proposta, se o consumidor contestar a entrega, o fornecedor terá 10 dias úteis para comprovar o recebimento ou solucionar o problema. Caso contrário, o valor deverá ser devolvido ao comprador.
1: Habitação.
2: A Câmara aprovou projeto que permite desconto no salário para pagamento de aluguel. Entenda na reportagem de Antônio Vital.
4: O plenário da Câmara aprovou o projeto que autoriza desconto diretamente no salário do inquilino para o pagamento do aluguel. O projeto apresentado pelo deputado Júlio Lopes, do PP do Rio de Janeiro, cria possibilidade de consignação em folha de pagamento para aluguéis residenciais. O sistema será parecido com um dos chamados empréstimos consignados, que permitem desconto em folha para pagar financiamentos bancários. De acordo com a proposta, o aluguel consignado vai funcionar como garantia para as locações, o que pode baratear os custos para o locatário. O projeto estabelece um limite de 30% do salário para o pagamento do aluguel e permite que mais de uma pessoa ofereça essa garantia até alcançar o valor do aluguel. Além disso, prevê que o locatário empregado de empresa pública ou privada ficará dispensado da multa contratual se tiver que devolver o imóvel por conta da transferência para outra cidade. No plenário, o relator, deputado Cláudio Cajado, do PP da Bahia, acatou sugestão de mudança apresentada pela deputada Érica Cocai, do PT do Distrito Federal, que retirou do texto a possibilidade de uso do saldo do FGTS.

0: repasse para pagamento do aluguel.
1: Consideramos meritória a emenda de plenário apresentada, vez que preserva a finalidade do FGTS, que é assegurar proteção financeira ao trabalhador em situações específicas, reduzindo-se o risco de comprometimento dessa reserva financeira do trabalhador.
0: O projeto que autoriza desconto diretamente no salário do inquilino para o pagamento do aluguel seguiu para análise do Senado. Da Rádio Câmara de Brasília, Antônio Vital.
2: Justiça. Zé Adriano, do PP do Acre, é autor de projeto que cria procedimento para investigar as causas de incidentes graves em obras e serviços de engenharia contratados pelo poder público. Pela proposta, a análise será obrigatória em situações de acidentes com morte, entre outros.
3: Zé Adriano explica que a proposta prevê investigação técnica independente para identificar as causas do problema e evitar novas ocorrências. O texto também prevê a divulgação de relatórios no Portal Nacional de Contratações Públicas, com as recomendações resultantes da apuração.
2: Votação. A Câmara aprovou o porte de armas para oficiais de justiça e fiscais agropecuários. O repórter Marcelo Larcher traz mais detalhes sobre as mudanças propostas na legislação.
4: A Câmara dos Deputados aprovou o projeto que autoriza o porte de armas de fogo para oficiais de justiça e auditores fiscais federais agropecuários. O projeto altera o Estatuto do Desarmamento para incluir essas duas categorias entre aquelas que já têm direito ao porte de arma no país. Hoje, essa autorização já vale para policiais, militares e outras carreiras ligadas à segurança pública, desde que cumpram os requisitos legais, como comprovação de capacidade técnica e aptidão psicológica. Pelo texto aprovado, esses profissionais poderão portar arma de fogo de propriedade própria ou fornecida pelas instituições, inclusive fora do horário de serviço, com validade em todo o território nacional, conforme as regras previstas em lei. Outro ponto do projeto é a atualização de regras relacionadas à idade mínima para aquisição de armas. A proibição para menores de 25 anos continua valendo, com exceção das categorias que têm autorização legal para o porte, incluindo agora os oficiais de justiça e os auditores fiscais agropecuários. Relator da proposta, o deputado Jonas Donizete, do PSB de São Paulo, argumentou que a medida reconhece o risco enfrentado por esses profissionais no exercício das funções. Segundo ele, oficiais de justiça e auditores fiscais atuam diretamente na execução de decisões judiciais e em atividades de fiscalização, muitas vezes em situação de tensão e exposição a ameaças. No plenário, o relator foi o deputado Coronel Meira, do PL de Pernambuco. Ele justificou a necessidade de porte de arma para oficiais de justiça.
5: O oficial de justiça exerce, sim, uma atividade marcada pelo risco. É o oficial de justiça que sai dos fóruns dos tribunais para fazer com que a decisão judicial chegue às ruas, às residências, às empresas e tantas vezes aos locais de conflito. É ele quem cumpre mandados de prisão, medidas protetivas de urgência, ordens de busca e apreensão, reintegrações de posse, afastamentos do lar em situação que podem envolver tensão, resistência, violência e risco concreto à própria vida.
4: O projeto que autoriza o porte de arma para oficiais de justiça e auditores fiscais federais agropecuários seguiu para análise do Senado. Da Rádio Câmara de Brasília, com informações de Daniela Lessa e Antônio Vital, Marcelo Larcher.
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2: Segurança Pública.
3: Júnior Ferrari, do PSD do Pará, é autor de projeto que altera a Lei Maria da Penha para obrigar o agressor a ressarcir os custos com o uso da tornozeleira eletrônica. Pela proposta, os valores arrecadados serão destinados a fundos de combate à violência contra a mulher.
2: Júnior Ferrari argumenta que o custo médio mensal de monitoramento de cada tornozeleira varia entre R$ 200 e R$ 300, pagos integralmente pelo Estado. Ele salienta que a cobrança do agressor não será condição para aplicar a medida protetiva.
3: Júlio Arcoverde, do PP do Piauí, é favorável à redução da maioridade penal de 18 para 16 anos. Ele defende ainda a responsabilização de adolescentes entre 12 e 16 anos que pratiquem crimes com violência ou grave ameaça, crimes

0: ondas e crimes contra a vida.
1: Júlio Arcoverde argumenta que a medida endurece a punição de adolescentes envolvidos em crimes graves e reduz o uso de menores por organizações criminosas. Ele acredita que a proposta adequa a legislação à gravidade desses delitos e amplia a proteção da sociedade.
2: Comissões.
0: A comissão que analisa a redução da maioridade penal iniciou seus trabalhos sob questionamento de inconstitucionalidade. O repórter José Carlos Oliveira nos traz os argumentos.
3: O deputado Aloísio Mendes, do Republicanos do Maranhão, foi eleito presidente da Comissão Especial da Câmara dos Deputados sobre redução da maioridade penal. Os parlamentares vão analisar três propostas de emenda à Constituição que tratam de plena maioridade civil e penal aos 16 anos de idade, redução excepcional da maioridade penal em casos de crimes hediondos e de extrema crueldade e redução geral da maioridade penal para 16 anos, com previsão de que adolescentes entre 12 e 16 anos respondam criminalmente por crimes cometidos com violência ou grave ameaça, crimes hediondos e crimes contra a vida. Aloísio Mendes escolheu como relator o deputado Mendonça Filho, do PL de Pernambuco, que afirmou o foco na construção de uma proposta tecnicamente estruturada nas boas práticas internacionais e moralmente à altura da dor das vítimas e seus familiares.
4: A unificação das PECs que tratam do tema nos permite fazer uma discussão aprofundada sobre como constituir e futuramente regulamentar um sistema prisional juvenil no país, modernizado o sistema de justiça criminal brasileiro para dar uma resposta civilizada à demanda social por justiça.
3: Mendonça Filho apresentou um plano de trabalho para buscar, entre outros pontos, o diagnóstico sobre a promoção da justiça às vítimas, o dimensionamento do impacto civil e o estudo da viabilidade institucional da medida. As audiências na Câmara, os seminários nas cinco regiões do país e as reuniões técnicas com especialistas e entidades vão se basear em cinco eixos temáticos: constitucionalidade, direitos humanos e tratados internacionais, segurança pública, crime organizado e dissuasão penal, infraestrutura e gestão dos sistemas prisional e socioeducativo, impactos jurídicos e legitimidade de eventual referendo popular sobre o tema nas eleições municipais de 2028. Os canais de interação da Câmara com a população, como o E-Democracia, também serão usados para recebimento de perguntas e contribuições por escrito. O relator apresentou um cronograma até a votação da proposta.
4: O debate vai evoluir, certamente numa velocidade reduzida no período eleitoral, mas passada a eleição nós teremos a oportunidade de aprofundar as discussões para que, na minha intenção, até dezembro, tenhamos a votação dessa matéria na Comissão Especial e no Plenário da Casa.
3: A redução da maioridade penal é tema polêmico na sociedade, com forte oposição, principalmente de entidades ligadas a direitos humanos. Antes do início dos trabalhos, o deputado Tarcísio Mota, do PSOL do Rio de Janeiro, apresentou questão de ordem para tentar barrar a instalação da comissão. Depois, utilizou o mesmo instrumento para apontar nulidades e inconstitucionalidades do tema. Também citou jurisprudência do Supremo Tribunal Federal, desrespeito a tratados internacionais e risco de transferência de adolescente do sistema socioeducativo para o falido e superlotado sistema prisional comum.
5: A inimputabilidade penal até os 18 anos, assegurada pelo artigo 228 da Constituição Federal, constitui um direito individual do cidadão em desenvolvimento. O artigo 60 da Carta Magna proíbe terminantemente a deliberação de qualquer proposta de emenda tendente a abolir, entre aspas, direitos e garantias individuais. A instalação de uma comissão destinada a suprimir direitos fundamentais em meio a um período de funcionamento prioritariamente remoto dessa casa configura grave cerceamento democrático.
3: O presidente da comissão, Aloísio Mendes, contestou.
6: Os pontos levantados por Vossa Excelência já foram vencidos na CCJ com relação à dissimilibilidade desse assunto e com relação à votação remota. Existem precedentes na casa e hoje o plenário da Câmara está funcionando de forma remota e a comissão segue mesmo o caminho.
3: A comissão é formada por 38 titulares e igual número de suplentes. Os deputados Guilherme Derrite, do PP de São Paulo, Benes Leocádio, do União do Rio Grande do Norte, e Sargento Faul, do PL do Paraná, foram eleitos para as três vice-presidências. Da Rádio Câmara de Brasília, José Carlos Oliveira.
2: Trabalho.
1: Ercílio Coelho Diniz, do MDB de Minas Gerais, propõe a criação do Programa Nacional de Retorno Profissional da Mulher 50+. A iniciativa busca facilitar a reinserção no mercado de trabalho de mulheres com mais de 50 anos que tenham ficado afastadas por pelo menos 2 anos.
0: Ercílio Coelho Diniz alega que essas mulheres enfrentam uma dupla barreira ao tentar voltar ao emprego. O preconceito relacionado

0: idade e a interrupção da carreira. Para ele, o programa valoriza a experiência dessas profissionais e reduz desigualdades de gênero e de idade.
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2: Economia.
3: O Congresso Nacional instalou a comissão que vai analisar a medida provisória que reduz a chamada taxa das blusinhas. A repórter Maria Neves acompanhou.
4: Deputados e senadores instalaram comissão especial para analisar a medida provisória que trata da chamada taxa das blusinhas. Apresentada pelo governo em maio, a proposta reduz a zero a alíquota do imposto de importação de produtos que custem até 50 dólares dos Estados Unidos, taxa que atualmente é de 20%. Se não for votada até 8 de setembro, a MP perde a validade. O presidente da Câmara, deputado Hugo Mota, adiantou que irá discutir o assunto com o Colégio de Líderes e o presidente do Senado, Davi Alcolumbre, para votar a proposta nas próximas semanas.
5: Para que essa taxação não volte, é necessário que o Congresso Nacional se debruce sobre esse tema nas próximas semanas e eu irei tratar disso no Colégio de Líderes, bem como também com o presidente do Senado, o senador Davi, sobre o que nós iremos fazer juntos, já que é uma comissão mista que depende da participação das duas casas.
4: Para presidir a comissão, deputados e senadores elegeram o deputado Dorinaldo Malafaia, do PDT do Amapá. O vice-presidente será o senador Randolfe Rodrigues, do PT do Amapá, e o relator escolhido foi o senador Eduardo Gomes, do PL do Tocantins. Além de zerar o imposto de importação de produtos de até 50 dólares, a medida provisória reduz a alíquota do tributo de compras internacionais com valores entre 50 dólares e 3 mil dólares para 30%. Até a edição da MP, a alíquota era de 60%. Na justificativa da proposta, o governo sustenta que a medida visa simplificar a tributação e incentivar a adesão dos importadores a programas de regularidade fiscal. A tributação das compras internacionais de baixo valor foi criada no Brasil por meio de uma lei de 2024, que vigorou até a edição da medida provisória em maio. Antes da lei, um decreto de 1980 isentava essas compras do imposto de importação. Da Rádio Câmara de Brasília, Maria Neves.
2: Esporte.
0: Wellington Roberto, do PSD da Paraíba, é um dos autores de PEC que concede imunidade de impostos a entidades esportivas sem fins lucrativos. O texto impede a cobrança sobre patrimônio, renda e serviços das organizações que cumprirem as exigências do Código Tributário Nacional.
3: Wellington Roberto ressalta que o benefício será restrito a entidades certificadas dos setores olímpico, paralímpico, clubístico ou educacional. Ele afirma que a proposta busca ampliar os recursos disponíveis para a formação de atletas e manutenção de projetos esportivos com finalidade social.
0: João Carlos Bacelar, do PL da Bahia, também assina a proposta de emenda à Constituição que pretende incluir as entidades esportivas sem fins lucrativos entre as instituições com imunidade tributária. O objetivo, segundo ele, é equipará-las às áreas de educação e assistência social.
3: João Carlos Bacelar justifica que a medida fortalece o esporte como política pública e garante mais segurança financeira às entidades esportivas certificadas. O deputado diz ainda que o texto mantém a exigência de cumprimento dos requisitos legais para acesso à imunidade.
2: Educação.
0: André Fufuca, do PP do Maranhão, defende a criação de um incentivo educacional no programa Bolsa Atleta. Proposta nesse sentido prevê um adicional de 10% no benefício para atletas que comprovem matrícula e frequência regular.
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0: 8 horas.
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7: Muito bem, sextamos por aqui. E aí, tudo certo contigo? Aumenta o volume, seja bem-vindo. Uma excelente noite de sexta-feira e um bom fim de semana. Aqui agora é o Del na programação da sua...
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0: Fechando muito bem com Dead Swings, com Bad Dreams aqui, teve também BTS, Sabrina Carpenter, Taylor Swift, e abrimos com Post Malone pra você, finalizando aqui a edição de sexta-feira do nosso Top.
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0: Segundona tem mais pra você.
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0: 8h19, já tá rolando a melhor da semana.

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3: 8h20, tamo de volta, aumenta o volume.
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2: Destaque da semana pra você na 105. Ele, Murilo Rufi, só com ela. Agora vai, né?
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2: Ótima noite pra você aí de sexta-feira e um bom fim de semana.
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2: Pode mandar o seu som aqui, o Deusão vai rolando pra você.
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2: 24 horas com você, rolando muita música legal no seu rádio. Participa também aí no nosso Facebook, Dinâmica FM Jacutinga, e no Insta, @Dinâmica FM. Manda a sua de boa aí. 8h24, agora tem Lola Young.

0: na dinâmica tá legal. Ele, Bruno Mars, por aqui com The Lazy Song pra você de 2011, das antigas também por aqui. Fechando mais uma sequência, você continua mandando aqui no WhatsApp 3185-0145, Facebook Dinâmica FM Jacutinga e no Insta arroba Dinâmica FM. Prazer enorme atender você nessa noite de sexta-feira. Um excelente fim de semana pra você curtindo a Dinâmica FM na sua casa, no seu trabalho. Galera aí no Churras também, acompanhando a programação. Excelente noite pra você aí. Muito obrigado pela companhia e pela audiência.
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0: 8h38.
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8: 8h40, tamo de volta. Aumenta o volume.
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0: A dinâmica tá legal pra aqui, Cleiton e Romário, fechando pra você mais uma sequência de muito sucesso e, claro, sempre com a sua indicação por aqui. Manda no Insta, arroba Dinâmica FM, manda no Facebook, WhatsApp 3850145. Fica à vontade. E por falar em Facebook, já já na volta do break vai começar o nosso Face Game aqui pra você participar, votar na sua música preferida e de quebra levar uma super pizza aí, sempre naquele oferecimento da Pizzaria do Márcio. Fica ligado.
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0: 8h55!
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0: 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Aqui é o Del te fazendo companhia.
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0: Opa, agora sim você vai participar com a gente aqui, botando na sua música preferida no nosso Face Game. E pra botar é muito fácil, não requer nem... Não precisa ir na urna eletrônica, não. Não, aqui você vai votar via Facebook, tá bom? Vai lá, acessa aí nossa página Dinâmica FM Jacutinga e você vai encontrar a postagem do Face Game desta noite de sexta-feira. E aí você vai digitar nos comentários. Você vai olhar lá qual a sua preferida, música 1 ou música 2, e vai digitar nos comentários a sua preferida lá. Pronto, aqui na nossa página, você já está aí interagindo. Depois, você segue lá no perfil no Instagram da Pizzaria do Márcio. Vai lá clicar em seguir, vai comentar na postagem, eu quero pizza, marcar dois amigos e pronto. Às 9h45, a música mais curtida toca novamente pra você e na sequência, o Delzão já rola o sorteio por aqui e já divulga o nome do ganhador ou ganhadora. 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Vai te dar essa pizza pra quem participar com a gente aqui no Face Game Dinâmica FM. Bora lá então faturar uma pizza nessa noite de sexta-feira. Lembrando que o ganhador deve retirar no balcão, mas não tem restrição de pizza, do sabor da pizza. Você vai escolher aí, independente de qual seja a pizza. Mas não se esqueça, hein? Pra escolher, você deve estar também seguindo lá no Instagram Pizzaria do Márcio, hein? Se não, é o pizzaiolo que escolhe a pizza, então. E aí? Vai lá, escolhe, clica lá em seguir e aí você já vai poder escolher qualquer pizza do cadáver. Combinado? Manda bala aí.
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